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1: Empresas afetadas pelas tarifas anunciadas pelos Estados Unidos vão ter apoio da Agência Brasileira de Promoção de Exportações para encontrar novos mercados.
0: Para isso, a Apex vai implementar um plano de R$130 milhões, com foco na descoberta de novos parceiros comerciais.
1: A meta é chegar a países da União Europeia e países asiáticos.
2: A aplicação da tarifa de 25% sobre os produtos brasileiros, anunciada em 15 de julho, atinge 2.375 produtos. US$7,2 bilhões são impactados pelas novas tarifas. De acordo com a Agência Brasileira de Promoção de Exportações e Investimentos, o processo de busca por novos compradores internacionais vem sendo intensificado desde o ano passado, após as primeiras medidas tarifárias adotadas pelo mercado norte-americano. Atualmente, 72% das empresas brasileiras que vendem para os Estados Unidos já adotaram pelo menos mais um país de destino para as mercadorias. E já no início de agosto, a Apex Brasil deve apresentar um plano de diversificação de mercados, especialmente para os exportadores impactados pelo tarifaço, como detalha o presidente da Apex Brasil, Laudemir Miller.
3: Nós vamos anunciar um plano de 130 milhões em parceria com o setor privado, mas evidentemente que a implementação do acordo Mercosul-União Europeia, para que as empresas possam de fato aproveitar as oportunidades desse acordo, é um dos elementos centrais do nosso plano. Mas enfim, isso é importante, são os setores, né? Mas pegando pesadamente a indústria, né? Então o setor de móveis, o setor de cosméticos, o setor de plástico, o setor de calçados, enfim, esses setores que estão tendo esse impacto.
2: Laudemir Miller ressalta que outros destinos já estão mapeados, como os países da Ásia Central.
3: O mundo olha de um jeito diferente para o Brasil, de um país estável, um país democrático. Então, a gente está sendo demandado pelos países asiático. O Brasil abriu, até semana retrasada, 651 mercados. Então, imagina a oportunidade que nós temos.
2: O impacto das novas tarifas anunciadas pelos Estados Unidos varia de acordo com o setor e a região. São Paulo registra o maior impacto em valor absoluto, US$3 bilhões. Já Santa Catarina tem o maior impacto proporcional, com 68% das exportações afetadas. Outra região afetada é o Paraná, estado que concentra 70% das exportações brasileiras de madeira para a construção civil americana. Reportagem Luciana Colares de Holanda.
0: O Brasil conta com o primeiro Banco Nacional de Antígenos para a resposta emergencial à febre aftosa.
1: A estrutura foi desenvolvida em parceria entre o Ministério da Agricultura e Pecuária, o Instituto de Tecnologia do Paraná e empresa privada.
4: O Banco Nacional de Antígenos integra a Estratégia Brasileira de Preparação para Eventuais Emergências Sanitárias relacionadas à febre aftosa e para manutenção da segurança sanitária da pecuária. A estrutura foi desenvolvida em parceria entre o Ministério da Agricultura e Pecuária, o Instituto de Tecnologia do Paraná e a empresa Biogênesis Bagó. A parceria foi formalizada nesta sexta-feira em Garim, na Argentina. O ministro da Agricultura e Pecuária, André de Paula, falou sobre a parceria.
5: Porque esse é um laboratório reconhecido internacionalmente e ele nos empresta a credibilidade que chega com isso. Esse também é um laboratório que atende a grandes mercados, a exemplo do que ocorre conosco.
4: O Banco Nacional de Antígenos mantém armazenados, em condições de alta segurança, antígenos dos sorotipos de interesse para o Brasil. Em caso de emergência sanitária, esse material permite iniciar a produção de vacinas em menor prazo, sem depender de fornecimento externo. O Brasil possui reconhecimento internacional como país livre de febre aftosa sem vacinação. O banco integra a Estratégia Nacional de Preparação para Emergências Sanitárias, juntamente com ações permanentes de vigilância e monitoramento da sanidade animal. Reportagem Thaís de Araújo.
0: Atenção, estudantes que se inscreveram no processo seletivo do programa Universidade para Todos, o ProUni.
1: O resultado da primeira chamada para o segundo semestre de 2026 já está disponível.
0: Os candidatos pré-selecionados têm até o dia 24 de julho para comprovar informações da inscrição junto às instituições de ensino.
6: O processo seletivo do programa Universidade para Todos, o ProUni, recebeu cerca de 530 mil inscrições para o segundo semestre de 2026. Ao todo, mais de 1 milhão e 100 mil estudantes participaram das duas edições do programa neste ano. Cada participante teve a opção de selecionar até duas opções de curso, instituição e turno, conforme as regras do edital. As bolsas integrais cobrem 100% do valor da mensalidade, enquanto as parciais correspondem a 50%. Os cursos com mais inscritos nesta etapa foram Medicina, Direito e Psicologia. Criado em 2004, o ProUni oferece bolsas de estudo em cursos de graduação e sequenciais de formação específica em instituições privadas de educação superior. Para a classificação dos candidatos, o programa utiliza as notas obtidas no Exame Nacional do Ensino Médio, o Enem. Em 2026, os dois processos seletivos somaram mais de 2 milhões de inscrições, realizadas por cerca de 1 milhão e 100 mil candidatos. O resultado da primeira chamada do ProUni já está disponível. Os candidatos pré-selecionados têm até 24 de julho para comprovar as informações da inscrição junto à instituição de ensino e apresentar a documentação exigida. O cronograma prevê a divulgação da segunda chamada em 5 de agosto. O resultado desta etapa será divulgado em 1º de setembro. Saiba mais em acessounico.mec.gov.br/ProUni. Reportagem Edinaldo Júnior.
1: E as inscrições para a formação continuada de escolas de tempo integral foram prorrogadas até o dia 24 de julho.
0: O curso é destinado a gestores escolares e coordenadores pedagógicos de instituições que ofertam essa modalidade de ensino.
1: Nos estados, no Distrito Federal e em municípios de maior porte, também podem se inscrever profissionais das redes de ensino que atuarão como multiplicadores na formação.
0: As orientações sobre a etapa das inscrições estão disponíveis na página de documentos do Ministério da Educação, no portal gov.br/mec.
1: O Ministério do Meio Ambiente e Mudança do Clima apresentou as projeções mais recentes para o fenômeno El Niño após a reunião técnica de monitoramento climático realizada esta semana.
0: O cenário prevê redução das chuvas em parte das regiões norte e centro-oeste e temperaturas acima da média em grande parte do país.
1: E também aumento do risco de incêndios florestais, especialmente na Amazônia, no Cerrado e na Caatinga.
0: Já para a região sul, a previsão é de chuvas acima da média.
1: Os efeitos do fenômeno climático devem se intensificar a partir de agosto, mas serão mais sentidos no fim deste ano, segundo o pesquisador Gilvan Sampaio, do Instituto Nacional de Pesquisas Espaciais, o INPE.
0: Eu conversei mais cedo com ele para saber mais sobre o que esperar do El Niño e como tem sido feito o monitoramento dele pelos órgãos técnicos do governo federal. Acompanhe. Doutor Gilvan Sampaio, um prazer para a gente ter o senhor com a gente aqui na Voz do Brasil. Vamos começar falando dessas perspectivas para o El Niño esse ano? A gente deve começar a sentir os efeitos mais graves a partir da semana que vem? Como é que tá as previsões de chuvas intensas aí, especialmente para o sul do Brasil?
7: Bom, nós temos aí os impactos do El Niño, eles são gradativos ao longo dos próximos meses. Os primeiros impactos nós começamos a observar ao longo das próximas semanas. E nesse segundo semestre de 2026, o primeiro principal impacto está relacionado às chuvas no sul do Brasil, principalmente Rio Grande do Sul e Santa Catarina. Então há a tendência de chuvas mais volumosas, alguns períodos com chuvas intensas, mesmo porque o auge do fenômeno El Niño se dá normalmente no mês de dezembro. Então entre novembro e janeiro, né, nós teremos o auge do fenômeno, que é quando nós observamos os principais impactos. Isso em relação às chuvas. Em relação à temperatura, aí sim, todo o Brasil, nós devemos ter, a partir do final do inverno e depois da primavera e verão, períodos com temperaturas mais altas do que a média histórica e, ao longo, principalmente da primavera e verão, alguns períodos com ondas de calor.
0: Pois é, eu ia até perguntar isso para o senhor, até o fim do ano, como é que eram as perspectivas, né? O senhor falou das chuvas mais intensas que devem começar no sul do Brasil e a seca, doutor Gilvan, a gente deve esperar também alguma seca atípica, em que regiões, como é que deve acontecer?
7: Em relação às secas, aí é mais no norte do Brasil, norte e leste da Amazônia e norte da região nordeste, onde ocorrem os impactos do El Niño, em relação às secas, né? Ou chuvas abaixo da média. Só que esses impactos, diferente do que acontece no sul, que os impactos são a partir de agora, nós esperamos os impactos mais para o final do ano, começo do ano que vem, né? Especialmente no norte e no leste da Amazônia, né? Nós devemos ter, a partir do final da primavera, déficits de chuvas. Não dá para qualificar ainda exatamente a severidade desse déficit de chuvas. Nós vamos tentar qualificar isso ao longo dos próximos meses. E no norte da região nordeste, que é a região semiárida, aí sim é somente em 2027, né? Porque o período chuvoso principal daquela região é de fevereiro a maio. Ela tem uma componente também associada ao Oceano Atlântico, então nós devemos aguardar mais para o final do ano para avaliar a possibilidade de secas no norte da região nordeste.
0: E aqui na região centro-oeste, alguma questão em especial?
7: O principal impacto do El Niño na região central do Brasil, que inclui a região centro-oeste, a região sudeste, o sul da região amazônica e o sul da região nordeste, é o aumento das temperaturas, né? Não tem um impacto no volume de chuvas o El Niño nessas regiões, nessa região central. Portanto, o que tem que se prestar atenção nesse momento? Nós estamos no período seco da região. Essa região central do Brasil, o período seco normalmente se estende até meados de outubro, que é quando começam as chuvas mais frequentes e regulares. Com temperaturas altas, período seco, então isso faz com que a vegetação possa ficar mais seca. E aí a atenção maior é justamente com as queimadas, né? Porque com a vegetação mais seca, temperaturas mais altas, o potencial para a ocorrência de queimadas aumenta. Então esse é um ponto de atenção para os próximos meses na região central do Brasil.
0: Agora, o Instituto Nacional de Pesquisas Espaciais, o INPE, onde o senhor, inclusive, é pesquisador, está atuando com diversos órgãos federais no monitoramento do clima, justamente para a preparação de todos esses eventos que o senhor mencionou agora. A partir daí foi lançada uma plataforma, né, doutor Gilvan? Queria que o senhor falasse para a gente como é que funciona esse trabalho, quais são os órgãos envolvidos.
7: Nós fizemos um trabalho. Porque o que que acontece? Quando ocorre um fenômeno como o El Niño, existem muitas fake news, né? Então nós juntamos os órgãos principais que monitoram o clima e meio ambiente no Brasil, que são o INPE, através do Centro de Previsão de Tempo e Estudos Climáticos, que é a instituição a qual pertenço, o Instituto Nacional de Meteorologia, a Defesa Civil Nacional, a Agência Nacional de Águas, o Serviço Geológico do Brasil e o CEMADEM. Então essas seis instituições, elas publicaram agora no mês de junho uma nota técnica, né, chamado painel El Niño, onde nesse painel El Niño nós avaliamos justamente a situação atual e como é que nós, o que nós esperamos para os diversos setores, por exemplo, agricultura, para a defesa civil, a questão de desastres, a questão de águas, ao longo dos próximos meses. Esse painel El Niño, ele vai ser renovado a cada mês, e essa é uma informação que vai auxiliar não somente a população, mas também os diversos setores e também os tomadores de decisão.
0: Principalmente aí as autoridades estaduais, municipais também, né, que vão poder se precaver de maneira mais específica, né?
7: Exatamente, porque existe inclusive algumas pessoas falando alguns termos até coloquiais do tipo, olha, vai ser um El Niño Godzilla. As previsões indicam que será um El Niño de forte intensidade, a muito forte intensidade, mas não há motivo para pânico. Nós temos que, obviamente, nos prepararmos para os impactos do El Niño. Os principais impactos do El Niño nós já sabemos, e aí acompanhar ao longo dos próximos semanas e meses como é que será a evolução desse fenômeno para fazer com que os impactos sejam os menores possíveis.
0: senhor tocou num ponto interessante aí, porque, de fato, o senhor até mencionou antes, né? Existem muitas fake news, existe também algumas equiparações que são um pouco equivocadas que as pessoas fazem. Eu ouvi recentemente que era um furacão, que o El Niño era um furacão. E são eventos climáticos diferentes, né? Eu gostaria que o senhor ajudasse também um pouco aqui a explicar essa diferença, inclusive, de preparação, se fosse eventualmente um furacão, é diferente do que a gente vai viver com o El Niño. Se é necessário as pessoas fazerem, por exemplo, provisionamentos, estoque de comida, porque pode ter inundações ou secas extremas que falte comida. A gente vive uma situação nesse sentido? Qual é a diferença?
7: Não. O El Niño é um fenômeno que nós já sabemos quais são os impactos. Os impactos vão ocorrendo dependendo da região. Por exemplo, no sul do Brasil, nós sabemos que há a tendência de chuvas volumosas e chuvas intensas, né? Então, por exemplo, dizer que vai acontecer novamente um episódio como aquele de 2024 no Rio Grande do Sul, não dá para dizer com tanta antecedência. Mas existe a possibilidade dele ocorrer? Existe a possibilidade. Quando é que nós conseguimos prever? Nós conseguimos prever isso com no máximo aí 15 dias de antecedência. Né? Naquele episódio, por exemplo, de 2024, ele começou no comecinho de maio, final de abril, comecinho de maio. Os modelos meteorológicos, já na segunda quinzena de abril, indicavam um volume de chuvas muito expressivo para o Rio Grande do Sul. É óbvio que os modelos não conseguem dizer exatamente o volume que ocorreu, e foi um volume realmente muito extremo, né? Então não há essa questão da população fazer estoques de alimentos ou qualquer que seja o pânico associado. É claro que nós temos que nos preparar para os eventos extremos. Então, no caso de chuvas, tem que haver toda uma preparação, por exemplo, do poder público com limpeza de galerias, né? Eventualmente revisar sistemas de comportas, etc. No caso de secas, tem que haver toda uma preparação por conta da questão da água, né? Não é o momento de desperdiçar água, e aí eu estou falando do norte, do leste da Amazônia, do norte da região nordeste. Então tem que haver toda preparação para poupar ao máximo a água. Haja visto que o El Niño traz esse déficit de chuvas nessas regiões. Então é esse tipo de preparação. Agora, tem que haver uma preparação não só do cidadão, mas também do poder público, das instituições, e todo o trabalho que tem que ser feito em função dos impactos do El Niño. O furacão, quando ocorre, é um evento muito extremo que ocorre num horizonte de horas, a poucos dias, né? O que dá para comparar são as chuvas intensas que deverão ocorrer no Rio Grande do Sul e Santa Catarina principalmente. Então é tomar cuidado em relação a esses episódios extremos no Rio Grande do Sul ao longo dos próximos meses.
0: Muito bem, nós conversamos com o Gilvan Sampaio, pesquisador do Instituto Nacional de Pesquisas Espaciais, o INPE. Muito obrigada, pesquisador, pela sua entrevista aqui à Voz do Brasil.
7: Muito obrigado.
1: A Defesa Civil Nacional reconheceu hoje a situação de emergência em mais de 23 cidades atingidas por desastres.
0: Entre as cidades contempladas, há municípios que enfrentam a estiagem e a seca, enquanto outros foram atingidos por fortes chuvas.
1: As cidades ficam nos estados da Bahia, Ceará, Minas Gerais, Paraíba, Paraná, Pernambuco, Rio Grande do Norte, Rio Grande do Sul e Santa Catarina.
0: Cidades com o reconhecimento federal de situação de emergência ou estado de calamidade pública podem solicitar apoio financeiro por meio do sistema integrado de informações sobre desastres.
1: O período de seca em várias regiões do Brasil traz o surgimento de praias de água doce, que viram pontos de lazer e comércio.
0: Mas você sabia que para realizar eventos ou montar estruturas nesses locais é preciso autorização do governo federal?
1: Quem traz os detalhes sobre essas regras é Uriel Ricardo.
8: No Brasil, existem praias que se formam temporariamente durante alguns meses do ano. Você já ouviu falar sobre as praias fluviais ou praias de água doce? Elas surgem quando a estiagem reduz o nível dos rios e expõe bancos de areia e trechos das margens, que passam a receber visitantes, estruturas de lazer, eventos e atividades comerciais. Quando essas praias estão localizadas em rios federais, a instalação de estruturas, eventos, atividades econômicas e outros tipos de intervenções dependem de autorização do governo federal. Os rios federais são aqueles que atravessam mais de um estado e as áreas banhadas por eles são patrimônio da União. Por isso, é necessário ter permissão de uso para explorar esses espaços, conforme explica André Luiz Nunes, coordenador-geral de Gestão de Territórios Costeiros e Marginais da Secretaria de Patrimônio da União, a SPU.
9: A permissão de uso serve para eventos de curta duração, de natureza recreativa, esportiva, cultural e religiosa. Então, para qualquer uso privativo dessas áreas, tem que ser autorizado pela União. Né? E além de outras licenças lá, não dispensa licença ambiental, licença do município.
8: As orientações sobre a permissão de uso se aplicam a qualquer praia formada em rios federais, especialmente nos estados de Tocantins, Goiás, Pará, Amazonas, Mato Grosso do Sul, Maranhão, Amapá e Mato Grosso. No Tocantins, por exemplo, há a formação de praias sazonais em Porto Nacional, Luzimangues e várias outras cidades. A capital do estado, Palmas, também conta com praias como a Graciosa, a Praia do Prata e a Praia do Caju. A permissão de uso pode ser solicitada por municípios, pessoas físicas ou empresas. No caso de particulares, também é necessário ter as devidas licenças locais. Mas atenção, a autorização só vale para eventos de curta duração, como detalha André Luiz Nunes.
9: A permissão de uso para eventos de curta duração de até 90 dias, incluída a construção e a desocupação da área, ou tu pode, querendo lá, sendo necessário, prorrogar isso por mais 90 dias.
8: Quem pretende solicitar a permissão de uso pode procurar a Superintendência do Patrimônio da União no respectivo estado. Os formulários estão disponíveis na página da SPU no portal gov.br. Também é possível obter informações pelo telefone 0800-978-9005. O canal recebe ainda comunicações sobre restrições de acesso às praias, ocupação irregular, acúmulo de lixo e problemas ambientais ou sanitários. Para quem pretende aproveitar as praias fluviais, a orientação é colaborar com a preservação desses espaços, descartar o lixo nos locais adequados, respeitar a sinalização, evitar fogueiras e preservar a fauna e a vegetação local. Reportagem Uriel Ricardo.
0: Desde o início da semana, a ANP, Agência Nacional de Petróleo, Gás Natural e Biocombustíveis, realizou 268 ações com foco no combate a preços abusivos de combustíveis em 14 estados.
1: Foram aplicados 14 autos de infração por não cumprimento de envio de documentos para avaliação dos preços.
0: Isso porque nessas ações, a agência também coleta informações a partir das notas fiscais fornecidas pelos postos de aquisição dos combustíveis.
1: Esses dados são analisados pela ANP e em casos de caracterização de preços abusivos, podem ser geradas autuações, processos administrativos e multas.
0: O valor das multas varia de 50 mil a 500 milhões de reais, dependendo da gravidade do caso.
1: Lembrando que denúncias sobre irregularidades no mercado de combustíveis podem ser enviadas à ANP por meio do telefone 0800-970-0267.
0: Essas foram as notícias do governo federal.
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1: Fique agora com as notícias do Poder Judiciário e do Congresso Nacional. Uma boa noite e um bom fim de semana.
0: A gente volta segunda-feira. Boa noite.
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12: Conselho Nacional de Justiça está com inscrições abertas para o Prêmio Penajussa de Jornalismo e Comunicação.
13: Paciente ressarcido por erro em cirurgia odontológica não pode exigir também o custeio de nova operação.
12: Justiça determina que o Hospital Público em Belém, no Pará, retome atendimento à pessoa com autismo.
13: Boa noite, eu sou Marcela Luiz.
12: E eu sou Walter Lima.
13: Estão abertas até 17 de agosto as inscrições para a primeira edição do Prêmio Penajussa CNJ de Jornalismo e Comunicação.
12: A iniciativa reconhece trabalhos que contribuam para ampliar o debate sobre o sistema penal brasileiro. Marcelo Della Libera.
14: O plano foi criado após o Supremo Tribunal Federal reconhecer em 2023 que o sistema prisional brasileiro vive um estado de coisas inconstitucional. Para enfrentar esse cenário, a Corte determinou a elaboração de um plano nacional para reorganizar a execução penal, coordenado pelo CNJ. Quem explica é Luiz Lanfred, coordenador do Departamento de Monitoramento e Fiscalização do Sistema Carcerário e do Sistema de Execução de Medidas Socioeducativas do CNJ.
15: Então, assinou ao Poder Judiciário, ao Poder Executivo, à Academia, as instâncias da sociedade civil que se reunissem e pudessem, então, chegar a um consenso sobre ações que pudessem ressignificar esse sistema prisional.
14: O prêmio contempla produções em texto, áudio, vídeo e fotografia. As inscrições são gratuitas e seguem abertas até as 23 horas e 59 minutos do dia 17 de agosto. O regulamento do plano está disponível no site fazendojustiça.org.br.
13: Paciente pode receber de volta valor pago e indenização por danos morais e estéticos no caso de erro em cirurgia odontológica.
12: Mas, segundo o STJ, se escolhe desfazer o contrato e obter a restituição, não pode exigir também que os profissionais paguem outra cirurgia feita por terceiro. Fátima Uchoa.
16: Em ação de reparação por danos materiais, morais e estéticos, um paciente afirmou ter ficado com assimetria facial após cirurgia odontológica. O Tribunal de Justiça do Rio de Janeiro reformou a sentença e condenou os profissionais a restituírem o valor gasto no procedimento, custear nova cirurgia reparadora e pagar indenização por danos morais e estéticos. A terceira turma do STJ afastou a obrigação de os dentistas pagarem a nova cirurgia, mas manteve os demais pontos. Segundo a relatora ministra Nancy Andrighi, acumular os pedidos de restituição do valor pago pela primeira cirurgia e o custeio de uma nova geraria enriquecimento sem causa, o que é proibido por lei.
13: TST garante direitos de radialista a uma diretora de imagem que trabalhava em uma instituição de ensino à distância em Londrina, no Paraná.
12: A decisão reforça a proteção dos direitos da categoria. Mila Amaral.
17: A decisão foi da terceira turma do TST. O colegiado entendeu que, mesmo sem ser uma emissora de rádio ou TV, a faculdade usava a transmissão ao vivo pela internet e via satélite. Por isso, a profissional deve ser enquadrada assim como radialista. Com o reconhecimento, ela terá direito à jornada de 6 horas diárias e ao pagamento de horas extras, além de adicional por acúmulo de função. O relator do caso, ministro Alberto Balazeiro, reforçou na decisão que a lei protege quem exerce funções típicas de radialista, independente da atividade principal da empresa.
13: Justiça determina que hospital público em Belém, no Pará, retome atendimento a pessoas com autismo.
12: O hospital tem 30 dias para regularizar o atendimento, sob pena de multa diária de R$10 mil. Sabrine Menezes.
18: De acordo com o Ministério Público Federal, o Hospital Bettina Ferro paralisou o atendimento de pacientes com autismo que não possuem também outras comorbidades ou doenças raras. Além disso, a unidade de saúde também está recusando novos pacientes com o transtorno do espectro autista enviados pela regulação municipal. Na decisão, a justiça acolheu os argumentos do MPF de que a restrição viola os princípios da universalidade, integralidade e equidade do Sistema Único de Saúde e os direitos das pessoas com deficiência.
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13: Uma boa noite.
12: Bom fim de semana e até segunda-feira.
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13: Está no ar o Jornal do Senado.
19: Eu sou Paula Groba.
20: E eu sou Ricardo Nakaoka.
19: E estes são os destaques de hoje do Jornal do Senado, que começa agora.
20: Sugestão popular que destina fundo eleitoral a calamidades públicas vira projeto.
19: Regularização de lotes de igrejas pode ser simplificada.
20: Senado terá esforço concentrado em agosto e setembro.
19: Música.
3: Boa noite.
21: Boa noite.
3: Uma sugestão apresentada por um cidadão pode mudar o destino de parte dos recursos dos fundos eleitoral e partidário.
21: A Comissão de Direitos Humanos aprovou a proposta que autoriza o uso desse dinheiro em ações de enfrentamento a calamidades públicas. Os detalhes com Patrícia Oliveira.
22: Os partidos políticos poderão renunciar aos recursos totais ou parciais do fundo partidário ou do Fundo Especial de Financiamento de Campanha e direcionar esse dinheiro ao Tesouro para custear despesas em situações de calamidade, como enchentes, deslizamentos ou outras emergências reconhecidas pelo poder público. A sugestão é de um cidadão de Santa Catarina que recebeu mais de 20 mil apoios online e foi aprovada na Comissão de Direitos Humanos. A ideia surgiu em 2020, durante a pandemia de Covid-19, e defendia o uso desses recursos para reforçar os gastos com a saúde. Como a emergência sanitária já terminou, o relator senador Márcio Bittar, do PL do Acre, adaptou a proposta. O relatório, lido pelo senador astronauta Marcos Pontes, do PL de São Paulo, cria uma regra permanente para todas as situações de crise, evitando que seja necessário aprovar uma nova lei sempre que ocorrer uma calamidade.
23: E fortalecer a resposta ao poder público a emergências de natureza sanitária, econômica, social e ambiental.
22: Com a aprovação, a sugestão legislativa vira projeto de lei e segue para a análise das comissões e do plenário do Senado.
3: A Comissão de Segurança Pública aprovou uma iniciativa que aumenta as penas para crimes de furto, roubo de câmeras de vigilância e sistemas de monitoramento eletrônico.
21: A proposta, que seguiu para a Comissão de Constituição e Justiça, também pune a receptação e a interrupção de serviços de vídeo monitoramento remoto. Repórter Bruno Lourenço.
24: O relator, senador Wilder Moraes, do PL de Goiás, defendeu a necessidade de endurecer a resposta penal para esse crime em virtude das consequências sofridas pela população.
25: As câmeras de vigilância utilizada por empresas privadas geralmente possuem infraestruturas conectadas à rede elétrica, sistema de armazenamento em nuvens e comunicação de dados em tempo real. Quando subtraídas, além da perda material, há comprometimento imediato na integridade dos dados coletados, da continuidade do serviço de segurança e da resposta à ocorrência por elas registrada.
24: De acordo com o projeto de lei aprovado na Comissão de Segurança Pública, o furto de câmeras ou itens de monitoramento eletrônico instalados em vias públicas ou áreas privadas com acesso ao público passará a ser punido com reclusão de 2 a 8 anos e multa. O texto estabelece ainda que quem receptar esses aparelhos, sabendo de sua origem criminosa, terá a punição em dobro. A proposta também pune quem sabota ou interrompe os serviços de vídeo monitoramento remoto de forma intencional.
3: E a Comissão de Constituição e Justiça pode votar o projeto que trata da simplificação da regularização de lotes de igrejas.
21: Pelo texto, essas instituições poderão ter seus lotes regularizados por meio do REURB, o programa que regulariza assentamentos urbanos informais. Mais informações na reportagem de César Mendes.
26: Enviado à análise da CCJ, o projeto do deputado Dr. Jaziel, do PL do Ceará, permite que instituições religiosas, de assistência social e entidades sem fins lucrativos façam uso de procedimento simplificado para obter o título de propriedade de terrenos públicos ou privados. Instituído por lei em 2017, a ferramenta, chamada de REURB, é uma política pública voltada à regularização de áreas urbanas ocupadas informalmente, permitindo que alguns tipos de ocupantes tenham acesso ao título de propriedade, a serviços públicos essenciais e à segurança jurídica do proprietário. Relatora da proposta na Comissão de Assuntos Sociais, a senadora Damares Alves, do Republicanos do Distrito Federal, disse que muitas dessas entidades ocupam áreas consolidadas há anos, mas a falta de documentação dificulta os investimentos e a continuidade dos serviços prestados à população.
27: A regularização fundiária constitui um importante instrumento de promoção da segurança jurídica, da ordenação territorial e da função social da propriedade. Desde a edição da Lei 13.465 de 2017, o ordenamento jurídico passou a contar com mecanismos mais ágeis para enfrentar situações consolidadas de informalidade urbana urbana, conciliando o direito à moradia, segurança das relações jurídicas e o planejamento da cidade. Nesse contexto, revela-se oportuno o aperfeiçoamento contínuo dos instrumentos previstos na legislação.
26: O texto inova ao prever que a regularização seja feita para um único imóvel isolado, sem a necessidade de abranger os lotes vizinhos, além de permitir que técnicos industriais e agrícolas validem as informações técnicas do processo, de forma a agilizar o trabalho nos cartórios.
19: E o Senado Federal terá 2 semanas de esforço concentrado em agosto e setembro. O presidente do Senado, Davi Alcolumbre, anunciou a medida e informou que as atividades serão concentradas entre os dias 10 e 14 de agosto e 31 de agosto e 3 de setembro.
20: Alcolumbre enfatizou que é fundamental que o Senado Federal, a Câmara dos Deputados e o Congresso Nacional se organizem para conciliar as deliberações legislativas necessárias durante o processo eleitoral. Ele ressaltou ainda que a iniciativa foi acordada com o presidente da Câmara dos Deputados, Hugo Mota, e que a intenção é garantir a aprovação de propostas pelas duas casas legislativas na mesma semana.
1: Que o calendário é exatamente o mesmo que será adotado pela Câmara dos Deputados, permitindo que o Congresso Nacional funcione em plenitude e de modo eficiente e harmônico neste período eleitoral.
19: As férias de julho oferecem uma oportunidade para conhecer de perto o Congresso Nacional e, desta vez, de forma diferente.
20: O programa Visite o Congresso preparou uma programação especial entre os dias 18 de julho e 2 de agosto, com experiências imersivas, apresentações teatrais e atividades educativas para crianças e adultos. Os detalhes na reportagem de Yasmin Rodrigues.
2: Durante as férias de julho, o Congresso Nacional prepara uma programação especial para receber cidadãos de todo o país. Entre os dias 18 de julho e 2 de agosto, o programa Visite o Congresso funcionará todos os dias da semana, com visitas gratuitas e sem necessidade de agendamento. Em entrevista à Rádio Senado, Fábio Duarte, coordenador de visitação do Senado Federal, listou as novidades que o público vai encontrar nesse período.
4: O visitante terá a possibilidade de conhecer uma apresentação teatral em homenagem aos 200 anos da Câmara dos Deputados e do Senado Federal. Essa apresentação teatral acontece em espaços diferentes do roteiro e apresenta personagens históricos. Além disso, temos o Visita 360, que é uma experiência imersiva que usa óculos de realidade virtual. A gente tem a apresentação do filme Eunice, a primeira senadora. Teremos também programação infantil, com atividades lúdicas no espaço plenarinho que acontece no Salão Negro do Congresso Nacional.
2: A programação completa, com os horários e as atividades específicas, está disponível para consulta em senado.leg.br/visitação, sem cedilha e sem o tio.
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20: Com edição de Paula Groba e trabalhos técnicos de João Lira, o Jornal do Senado fica por aqui. Acompanhe agora as notícias do Tribunal de Contas da União e da Câmara dos Deputados. Boa noite.
19: Boa noite e um bom fim de semana.
6: Minuto do TCU.
7: O Tribunal de Contas da União lançou um novo portal para ampliar a transparência sobre o uso da inteligência artificial no setor público. A plataforma mostra como o TCU utiliza essa tecnologia em auditorias, atividades internas e serviços prestados à sociedade. O site reúne informações sobre as ferramentas de inteligência artificial em uso, os resultados alcançados e as regras adotadas para garantir o uso responsável da tecnologia. Também apresenta medidas de segurança, governança e proteção de dados. O objetivo é compartilhar experiências, estimular boas práticas e apoiar outros órgãos públicos a usarem a tecnologia com transparência, ética e responsabilidade. O portal é aberto ao público e pode ser consultado por gestores, pesquisadores, estudantes e qualquer cidadão interessado. Saiba mais em tcu.gov.br.
6: 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Jornal Câmara dos Deputados.
0: Câmara aprova medidas provisórias com verba para emergência climática.
8: Mota anuncia acordo com o governo sobre dívidas dos produtores rurais.
0: Parlamentares autorizam o uso de elementos tradicionais em fotos oficiais.
8: Plenário suspende prescrição de pena para condenado que estiver foragido.
0: Boa noite. A Câmara aprovou a suspensão da prescrição da pena para condenados que estiverem foragidos.
8: Atualmente, se o condenado não voltar para a cadeia, existe o risco de o prazo de punição acabar sem que ele termine de cumprir a pena. A reportagem é de Daniele Lessa.
9: O plenário da Câmara aprovou o projeto que suspende a contagem do tempo de prescrição da pena de um crime no período em que o condenado estiver foragido ou quando tiver a liberdade condicional revogada. Prescrição é quando o Estado perde o poder de punir o condenado e o prazo para isso varia de acordo com o crime cometido. Hoje, quando o condenado foge, o prazo para prescrição continua a ser contado normalmente e só zera quando ele é recapturado. Se o condenado não voltar para a cadeia, existe o risco de o prazo de punição acabar. O projeto, apresentado pelo deputado Kim Kataguiri, do Missão de São Paulo, altera o Código Penal para deixar claro que o prazo para prescrição deixa de ser contado enquanto o condenado estiver foragido. Para justificar a proposta, ele argumentou que hoje a lei premia quem afronta a justiça e penaliza o detento que cumpre integralmente sua pena.
10: O que a gente está fazendo agora é uma coisa muito simples. Você foi condenado, você fugiu, você perdeu o direito à prescrição. O crime não vai prescrever enquanto você estiver foragido, que é o óbvio, senão você está premiando, você está estimulando o sujeito a fugir, porque se ele for competente na sua fuga, não for pego num determinado período de tempo, que vai depender do crime que ele cometeu, ele pode voltar como se nada tivesse acontecido.
9: O projeto recebeu parecer favorável do relator, deputado Alberto Fraga, do PL do Distrito Federal. Ele argumentou que a proposta corrige uma distorção ao impedir que a fuga seja usada como caminho para escapar do cumprimento da pena. A deputada Adriana Ventura, do Novo de São Paulo, disse que o texto aprovado torna o cumprimento da pena mais eficaz.
14: Que a partir do momento que esse projeto impede que a fuga de condenados gere benefício indireto, né, decorrente de decurso de tempo, e reforça a efetividade da execução penal.
9: A mesma regra valerá no caso de revogação da liberdade condicional, que acontece quando a pessoa condenada recebe autorização para cumprir o restante da pena em liberdade. Se o benefício for revogado, a prescrição também ficará suspensa até a captura ou a reapresentação do condenado. O projeto que suspende a contagem do tempo de prescrição de um crime no período em que o condenado estiver foragido ou perder a liberdade condicional, agora será analisado no Senado. Da Rádio Câmara de Brasília, com informações de Antônio Vital, Daniele Lessa.
15: Segurança Pública.
0: Chico Alencar, do PSOL do Rio de Janeiro, parabeniza a Polícia Federal pelo indiciamento de 48 suspeitos de envolvimento em fraudes contra aposentados no INSS. Na opinião do deputado, as investigações revelaram uma atuação isenta e profunda da instituição.
8: Chico Alencar repudia o uso de falsas entidades rurais para aplicar golpes e desviar recursos públicos destinados à Previdência. O parlamentar também celebra a devolução de mais de 3 bilhões de reais aos aposentados lesados.
0: Kim Kataguiri, do Missão de São Paulo, critica projeto que criminaliza a misoginia. O deputado acredita que a proposta confunde o enfrentamento à violência contra mulheres com gírias e piadas usadas por jovens nas redes sociais.
8: Kim Kataguiri defende que o debate sobre proteção às mulheres priorize punições mais duras para crimes hediondos e feminicídio. Ele também critica o fato de partidos de esquerda serem contrários à redução da maioridade penal e ao endurecimento das regras de execução penal.
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11: Justiça.
0: Adriana Ventura, do Novo, de São Paulo, critica os salários do judiciário que ultrapassam o teto constitucional e cobra o fim dos chamados penduricalhos. Ela cita que mais de 600 juízes furaram o limite em maio, com pagamentos que chegaram a R$500 mil de reais em um único mês.
12: Para Adriana Ventura, as gratificações tornam o judiciário brasileiro o mais caro do mundo e ofendem a realidade dos que vivem com um salário mínimo. A parlamentar contesta a defesa desses benefícios e cobra respeito ao dinheiro pago pelos contribuintes.
11: Presidência.
0: O presidente Hugo Mota anunciou acordo com o governo sobre as dívidas dos produtores rurais. O repórter Luiz Gustavo Xavier acompanhou as entrevistas após o encontro.
13: O presidente da Câmara, Hugo Mota, anunciou que foi fechado um acordo entre o governo, representantes do setor e a Frente Parlamentar Agropecuária sobre a renegociação de dívidas de produtores rurais. Um dos pontos do acordo é que o projeto que tratava do tema não será votado e que o governo vai encaminhar uma medida provisória abrangendo os termos do acordo. De acordo com o Ministério da Fazenda, serão aproximadamente R$100 bilhões em dívidas renegociadas.

0: matéria foi colocada em votação na Câmara dos Deputados há um ano atrás, um dia antes do recesso parlamentar. E durante todo esse ano, no Senado Federal principalmente, foi travada uma negociação que se buscava com o governo alterar os pontos que foram aprovados na Câmara no intuito de poder ser mais abrangente no que diz respeito a essa renegociação.
1: O líder do governo, deputado Paulo Pimenta, ressaltou ainda que a MP vai suspender o pagamento dessas dívidas por 30 dias. Já o ministro das Relações Institucionais, José Guimarães, afirmou que o acordo é resultado de uma regra que tem se mostrado eficaz na Câmara, que são o diálogo e a negociação. Segundo ele, os temas mais polêmicos têm sido conduzidos por meio da construção de consensos amplos. O deputado também destacou o papel do presidente da Câmara na articulação do entendimento e ressaltou que o resultado foi fruto de uma construção coletiva. Da Rádio Câmara de Brasília, Luiz Gustavo Xavier.
2: Trabalho. Pastor Henrique Vieira, do PSOL do Rio de Janeiro, cobra aprovação pelo Senado da proposta de emenda à Constituição que acaba com a escala de trabalho 6x1. Ele reforça que a Câmara já cumpriu seu papel e o Executivo espera os senadores para sancionar a matéria.
3: Pastor Henrique Vieira argumenta que o atraso imposto pelo Senado vai na contramão dos anseios dos trabalhadores, já que a proposta tem o apoio de 70% da população. O deputado pede prioridade na votação do texto para garantir mais dignidade ao povo.
2: Desenvolvimento regional. Porto Piauí, no município de Luiz Correia, iniciou oficialmente suas operações de exportação com envio de minério de ferro de Piripiri diretamente para a China. Flávio Nogueira, do PT, celebra um marco, ressaltando que a nova rota vai impulsionar a economia do Nordeste.
3: De acordo com Flávio Nogueira, serão 200 quilômetros a menos que o trajeto rodoviário utilizado antes para escoar a produção até o Ceará. A operação da empresa Lion Mining inaugura a nova era com a expectativa de exportar grãos para o mercado mundial em breve.
2: Economia. O plenário da Câmara aprovou 6 medidas provisórias com recursos para emergências causadas por desastres climáticos e para evitar aumento no preço do gás de cozinha. O repórter Antônio Vital acompanhou as votações.
4: Na véspera do início do recesso parlamentar do meio do ano, o plenário da Câmara aprovou 6 medidas provisórias que autorizam o uso de recursos públicos não previstos no orçamento desse ano para ações emergenciais, como o combate a efeitos de desastres climáticos e para evitar aumento do preço do gás de cozinha. Uma das medidas provisórias aprovadas prevê subvenção econômica de R$ 330 milhões para empresas importadoras de gás liquefeito de petróleo, o gás de cozinha. Subvenção é quando o governo repassa dinheiro para as empresas, ou para estimular a atividade econômica ou para enfrentar os efeitos de crises climáticas ou conflitos internacionais. Nesse caso, a subvenção foi necessária para evitar que o aumento do preço internacional do petróleo seja repassado aos consumidores. Outra medida provisória abre crédito extraordinário de R$ 20 milhões para recuperar os estragos causados pelo tornado que atingiu municípios do Paraná em novembro do ano passado. A medida foi aprovada de maneira simbólica, com apoio inclusive da oposição, como a deputada Adriana Ventura, do Novo de São Paulo.
5: Que esse crédito tem por objetivo atender a situação de destruição nos municípios de Guarapuava, Quedas do Iguaçu e Rio Bonito do Iguaçu, no Paraná, por conta das famílias assentadas que foram atingidas. E realmente a gente acha que é um crédito necessário, a gente tem que atender e dar suporte a essas famílias.
4: Também foi aprovada a medida provisória que autoriza o uso de R$ 285 milhões para financiar ações de recuperação em municípios atingidos por desastres climáticos no Brasil. O dinheiro é destinado à Defesa Civil. Segundo o Sistema Integrado de Informações sobre Desastres, os meses de janeiro e fevereiro foram marcados por eventos climáticos severos que afetaram diretamente cerca de 2 milhões de pessoas, deixando mais de 70 mil desalojados ou desabrigados em 733 municípios de todas as regiões. Outra medida provisória aprovada libera R$ 75,3 milhões em auxílio financeiro para 10 mil famílias da região da Zona da Mata, no sudeste de Minas Gerais, atingida por enchentes no início do ano. Também foi aprovada a medida provisória que abre crédito extraordinário de R$ 49 milhões para o Programa Segurança Alimentar e Nutricional e Combate à Fome. O objetivo é ampliar o atendimento às populações atingidas por desastres climáticos registrados em maio, especialmente nos estados de Pernambuco e da Paraíba. O líder do PT na Câmara, deputado Pedro Czai, do PT de Santa Catarina, defendeu a necessidade de recursos extraordinários previstos nas medidas provisórias.
6: Falar da importância de todas essas medidas provisórias que hoje estão se definindo aqui no Parlamento. Desde o tema dos desastres

0: naturais, o tema dos tornados no Rio Grande do Sul, o tema das secas. O presidente vai enfrentando os problemas, não só diante da guerra, que vivenciamos o risco de aumento dos combustíveis, o governo subsidia os combustíveis para não produzir inflação no país.
1: Foi aprovada ainda a medida provisória que libera 337 milhões de reais para combate a incêndios. Os recursos são destinados ao IBAMA e ao Instituto Chico Mendes de Conservação da Biodiversidade, o ICMBio, e atendem decisões do Supremo Tribunal Federal em ações que cobram providências do governo contra o aumento de incêndios florestais na época da seca. Todas as medidas provisórias foram enviadas para análise do Senado. Da Rádio Câmara, de Brasília, Antônio Vital.
2: Política. Rodrigo Hollenberg, do PSB do Distrito Federal, faz um balanço do seu mandato parlamentar. Ele destaca a autoria de 23 projetos, como o que aumenta o limite de faturamento anual dos microempreendedores individuais.
3: O parlamentar ressalta o envio de emendas para hospitais, universidade pública e instituições de pesquisa locais. Rodrigo Hollenberg defendeu também proposta de sua autoria que proíbe o funcionamento de plataformas de apostas em território nacional.
2: Raimundo, PT do Rio de Janeiro, cobra esclarecimento sobre o crescimento patrimonial do senador Flávio Bolsonaro, que, segundo notícias recentes, ultrapassaria os 600 milhões de reais. O deputado questiona a origem dessa quantia e exige uma apuração rigorosa dos fatos.
3: Na visão de Raimond, é preciso investigar se o montante está relacionado a articulações com grupos criminosos e esquemas de corrupção. Para ele, o esclarecimento sobre a origem dos recursos é fundamental para a moralidade pública.
4: Direitos Humanos.
2: Leonardo Gadelha, do Podemos da Paraíba, alerta que o Brasil precisa se preparar para a transição demográfica, com o envelhecimento da população. Ele observa que as cidades e a legislação nacional precisam de adaptações estruturais para acolher de forma digna o público idoso.
3: De acordo com Leonardo Gadelha, é importante manter as pessoas idosas ativas e integradas ao mercado de trabalho. Para o parlamentar, aproveitar a plena capacidade física e cognitiva desse público traz benefícios sociais e econômicos ao país.
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4: Votação.
2: A Câmara aprova o uso de elementos tradicionais em fotos de documentos oficiais. A repórter Daniele Lessa acompanhou a votação.
9: O plenário da Câmara aprovou o projeto que garante a povos indígenas e demais povos tradicionais o direito de usar elementos culturais, étnicos ou religiosos em fotografias de documentos oficiais. Entre os exemplos previstos estão o cocar indígena, o turbante dos povos de matriz africana e outros elementos étnicos, culturais e religiosos. O projeto, que foi apresentado pela deputada Célia Chacriabá, do PSOL de Minas Gerais, diz que a autorização valerá para documentos oficiais de identificação, como carteira de identidade, carteira de habilitação, passaporte e carteira de trabalho. Na prática, a proposta busca evitar que pessoas sejam obrigadas a retirar símbolos de sua cultura ou religião para tirar fotos para documentos. A única exigência é que o elemento usado não impeça o reconhecimento da fisionomia da pessoa. A relatora no plenário, deputada Sônia Guajajara, do PSOL de São Paulo, lembrou uma situação em que uma mulher negra escutou que só poderia tirar foto para a carteira de habilitação usando o seu turbante se apresentasse uma carta da sua mãe de santo ou um documento comprovando que tinha câncer. A deputada disse que é preciso impedir que episódios como esse se repitam e que usar esses elementos em fotos oficiais é ter o direito e a liberdade de viver de acordo com crenças pessoais.
10: São expressões visuais de culturas e tradições, como o cocá indígena, que representa a relação com a natureza e com os animais, o vínculo espiritual com a terra e os antepassados. assegurar aos povos indígenas, aos afro-brasileiros e demais povos tradicionais o uso em documentos oficiais de símbolos de sua comunidade é assegurar a dignidade humana.
9: Segundo a relatora Sônia Guajajara, a proposta deixa expresso em lei um direito que já deveria ser garantido pela Constituição, que protege a liberdade religiosa, e por convenções internacionais assumidas pelo Brasil. Ao defender o projeto, o deputado Wildo Rocha, do MDB do Maranhão, disse que esses elementos, como o cocar e o turbante, valorizam a cultura do país.
11: Isso promove a cultura brasileira, isso é respeito à cultura indígena, é respeito aos povos originários.
9: Alguns deputados no plenário disseram que seria incoerente exigir que as pessoas tirem óculos e enfeites para fotos de documentos e, ao mesmo tempo, permitir o uso de elementos tradicionais. O deputado Alberto Fraga, do PL do Distrito Federal, defendeu que a proposta também poderia incluir a autorização de uso desses objetos pessoais nas fotografias. O projeto que autoriza o uso de elementos tradicionais em fotos de documentos oficiais agora será analisado no Senado. Da Rádio Câmara de Brasília, Daniele Lessa.
4: Cultura.
3: A Câmara aprovou o projeto que reconhece o hip-hop como manifestação da cultura nacional. Inácio Arruda, do PCdoB do Ceará, destaca que o movimento representa a cultura popular das periferias e a voz de trabalhadores e jovens que buscam melhores condições de vida.
2: Inácio Arruda compara a força poética do hip-hop ao repente e aos cantadores de viola do Brasil profundo. Ele acredita que o movimento se consolida como um pilar do desenvolvimento social e de geração de riqueza econômica nas comunidades brasileiras.
3: Termina agora o Jornal Câmara dos Deputados, produzido pela Rádio Câmara, com trabalhos técnicos de Wellington Teles e apresentação de Val Monteiro e Márcio Aquilissardi. Uma boa noite para você.
2: A Voz do Brasil volta na segunda-feira. Boa noite e bom fim de semana.
4: 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Boa noite.

0: Boa noite pra você agora, 10:01.
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20: Fala aí, amigo sucesso, tô aqui com você, boa noite.

0: seja bem-vindo à noite nossa. Super sexta-feira chegou a sexta-feira. Oh, maravilha. Oh, glória. Boa noite.
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0: Tamo aí. Sexta-feira, 17 de julho, ano 2026. Bora falar comigo no 33-16-40-06. 33-16-40-06. Não tô aí. 33-16-40-06. Participe aqui da nossa programação. Fique à vontade, a noite é nossa. Super sexta-feira. Tá chegando mais um fim de semana e a Cobra FM, uma programação maravilhosa para você. Grande abraço, muito obrigado você que já tá com a churrasqueira acesa, tá naquele churra, aí sim, botei fé, viu? Sexta-feira, sábado, fim de semana, tem que ter churrasco, senão não tem graça.
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0: Jean Giovanni, não vivo sem você. Boa noite, agora 10:09.

0: aqui na nossa programação, Hugo e Guilherme, Rio Negro e Solimões, só lembranças, temporal de lágrimas, popurri maravilhoso, né? Só sucesso, hein? Boa noite pra você que tá aqui na nossa sexta-feira, quero você aqui no clima legal da 107, é sexta, quero você com alegria, quero você com felicidade, quero você de bem com a vida, quero você aí rindo à toa, é sexta-feira, tá chegando mais um fim de semana e com o ouvido colado na Cobra FM.
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0: Continuando, boa noite pra você. Reluz.

Luan Santana, mais o Rick Martin. Ficou legal essa música, hein? Estranho, entre as mais tocadas aí do Brasil. Tá tocando muito, hein? Boa noite, hein? Pra minha amiga Marlene, chegou por aqui, sexta-feira. Chegou. Boa noite, meu amigo. Sucesso, um feliz final de semana. Obrigado pra você também, um fim de semana daqueles. Obrigado pelo Rádio Legal.

0: Aqui na nossa programação, tá aí pra você, Fernando Sorocaba, Danilo e Davi, Paga Pau na 107.1. A melhor música tá aqui na nossa programação. Pagodaço vem aí.
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0: 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Confira com a Cobra FM 10 e 32.

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1: Oi, Claudete, boa noite de Astorga, acompanhando aqui a nossa programação. Ótima sexta-feira e um bom fim de semana pra você. Valeu pela preferência. 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

Godaço nesta sexta-feira, Banda Brasil. Essa música é maravilhosa, fez muito sucesso. Tá aí pra você, na 107, no Pagodaço, pra sua sexta-feira e pro seu churrasco. Agora tem Exalta Samba, pra não pensar em você.

0: Seu Jorge é bom, né? O Jorge Aragão, né? O Jorge Aragão, eu e você sempre. O Jorge Aragão vai encerrando aqui, né? Finalizando aqui o Pagodaço, que volta na próxima sexta-feira. Seu Jorge também é um talento, né? Seu Jorge, Jorge Aragão. Só talentos, são talentos. Talentosos demais, né? Pagodaço, então, na próxima sexta-feira. Muito obrigado pelo carinho, obrigado aí pelo rádio ligado. Sem censura, tá chegando. 11.7, boa noite.
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5: Tô de bem comigo, de bem com você, de bem com a vida. Boa noite, boa noite, boa noite, boa noite.
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5: Sexta-feira é tudo de bom, dia do rolezinho, do abraço, do beijo, do churrasco, de festa, de alegria. Já pensar no fim de semana. É, sextou!
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5: Oi, Daiane. Boa noite, tudo bem, menina? Obrigado pelo carinho, obrigado pela audiência. A gente tem que aproveitar a vida, cada segundo, viver com muita intensidade. Então bora viver a vida e colar o ouvido na Cobra FM.
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Tá aí, né? O Armandinho. Passou por aqui aí. Como é que você tá? Beleza? Tá no trânsito? Calma. Não precisa pressa. É sexta-feira, de boa, rolezinho. Beijo na boca, tomando aquele, né? Aquele chopinho, né? Aquela geladinha, tá com os amigos, tá com a gata, sei lá. Tá por aí, né? Tá com o somzão ligado aqui na Cobra FM. Boa noite. Agora tem Biquíni Cavadão. Escuta aqui, 107.1.

0: aqui na nossa programação, essa música maravilhosa, Detonautas, Vamos Viver, top das tops, super, super linda, top das tops.
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0: 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Agora 11:30 na Cobra FM, boa noite.

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14: 11:36, boa noite da 107. Vamos que vamos, eu tô aqui com você, tô aqui na 107 Cobra FM.
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14: Bom churrasco pra você.
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aqui na nossa programação, aqui na noite é nossa, Legião, é sexta-feira, fim de semana tá chegando. Se fiquei esperando o meu amor passar, essa música é maravilhosa, uma poesia em forma de música. Faltam 4 pra meia-noite, tô ficando por aqui, muito obrigado, senhoras e senhores. Tô indo embora, tô de volta amanhã tô de manhã, né? No sabadão das 107 às 10 da manhã, depois às 6 da tarde com as 30 da semana. Aqui você tem um amigo, um campeão em cada horário. Vem aí, a madrugada mais top do rádio do Brasil. Às 4, Peruca. Aqui é só sucesso. 107.1. Valeu, galera. Obrigado pelo carinho, obrigado pela audiência. Fique na paz de Deus. Lembre-se que você é muito importante para mim e para Deus. Valeu, obrigado pelo rádio ligado. Turma, beijo no coração. Tô indo embora. Tchau, gata. Tchau, gato.

0: conferindo Meia-Noite e Um. 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
1: Meia-noite mais 24 minutos.
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agora, 12:42.

0: 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Meia-noite mais 57 minutos.
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1: Uma hora mais 24 minutos.
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2: Conferindo 1:58.
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8: Chega pra cá, Hugo e Guilherme, teu segredo!

0: Hora certa para você, agora 2:05. 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

0: Hora certa, 2:21. 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
1: É. História verdadeira, meu compadre.

0: 2:27. 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

0: Agora 2h59. 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

0: 3:33. 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

0: 3:59. 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

0: rapaz.
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0: 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Ótimo domingão, e aqui você manda sua mensagem 43-3316-4006, das 4 até as 10 da manhã. No sabadão a gente acorda o seu galo com muita, mas com muita moda, beleza? Lembrando que daqui a pouquinho tem ele, Darcio Campos, com a notícia, com a informação. Alô, alô, Maria do Jardim Teresópolis, obrigado pela grande audiência. Ótimo sabadão pra você, beleza, beleza. Obrigado pelo carinho.
1: Peruca.
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0: 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Ótimo sabadão, e aqui você manda sua mensagem, vai participando e pedindo a sua moda, beleza? Alô, meu amigo Durval Torelli, obrigado pelo carinho. Ótimo sabadão pra você. Rapaz, o seu Abílio sumiu, hein? Ô louco, seu Abílio, cadê você, seu Abílio? Vamos pra cima e a

0: Bom dia! E aqui nós acorda o galo com muita moda raiz. E você vai participando, vai pedindo a sua moda.
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0: 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Ó, Sadam já pulou, você tá na cantoria, no programa São Moda. Que beleza, meu amigo Garcia. Alô, alô, Garcia. Bom dia pra você, obrigado pela audiência. Nossa amiga Maria do Jardim Teresópolis, um beijo pra você, meu amor. Nossa amiga Margarida do Cid Coqueiro, ó, já tá acompanhando a gente. É, e a garadinha nas tetinhas da vaca. Alô, alô, Margarida, um beijo no seu coração. Que Deus abençoe você e toda a sua família. Meu parceiro Osmar, ligadinho com a gente aqui na Grande Londrina. Alô, Roberto Braquiara. Vamos pra cima, Robertão. Vamos pra cima! E você sabe que até às 10 da manhã tem muito modão!
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0: conferindo 5:29. 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
14: Que sabadão maravilhoso. Cê tá louco, rapaz? Quanta moda, hein? Cê tá maluco, cê tá doido. 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
16: Bom dia.
14: Ótimo!
16: Peruca!
14: Um sabadão. 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
16: Peruca.
14: Que sabadão maravilhoso que você participa. 43-33-16-40-06. Daqui a pouquinho tem um áudio do povão. Mas agora tá chegando essa moto.

0: Sabadão!
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0: 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Alô, meu amigo Silvinho, alô, meu amigo Violatão, meu amigo Tiringa, ei, Tiringuinha, um abraço pra você, meu parceiro, ótimo sabadão, quer fazer aquele churrascão no seu sabadão, no seu domingo, ou qualquer dia da semana, você encontra carne de qualidade no Açougue e Mercearia Talismã.
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0: 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Ótimo sabadão! E aqui você participa, ó. Ei, rapaz, café Quindu, gostoso, saboroso, delicioso demais. Enquanto eu vou tomando um café, vou curtindo o modão também. Nesse

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0: Que maravilha! Bom dia. Ótimo sabadão, e aí? Tá debaixo das cobertas? Tá tomando seu cafezinho quindu? Sabe o que você faz? Levanta da cama. Levanta da cadeira, carça a chinela, porque vai começar.
1: Agora você vai dançar, arrastar o pé, porque vai começar o Momento Gaúcho.
0: Mais ou menos.

0: Momento Gaúcho.
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3: 7:06.

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22: 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Alô, meu amigo Walter, é ótimo sabadão pra você. E aqui você participa, manda sua mensagem, daqui a pouquinho tem ele dar Campos com a notícia, com a informação, é claro, deixando você ouvinte aqui da Rádio Cobra FM muito bem informado.
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22: 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E nesse sabadão você sabe que até às 10 da manhã.
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0: Tá aí, modão demais com trio Parada Dura, é, e Mato Grosso. E aqui você vai participando, mandando sua mensagem 43-3316-4006. 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Um grande abraço, meu amigo Paulinho, ligadinho com a gente na cidade de Centenário do Sul. Alô, alô, Paulinho Veículos. Veículos de qualidade, de procedência, é aqui no meu amigo Paulinho Veículos, acompanhando o programa Boteco do Peruca, das 4 da manhã até às 7, é programa só modão. Depois das 7, nós abre o boteco e vai até às 10 da manhã. E é claro, também com muita informação, viu, gente? Você aqui na Rádio Cobra FM sempre vai estar muito, mas muito bem informado. Chegando ele, trazendo a notícia, a informação, Dárcio Campos.
1: Oi, Peruca, bom dia pra você também, bom dia pra todos os nossos ouvintes. Sábado, Peruca, mais um dia na vida da gente, mais um final de semana na vida da gente. Hoje, 18 de julho, estamos aqui direto da redação da 107.1 para trazer as principais notícias que são destaques aí neste sábado, viu, Peruca? A gente começa falando da previsão do tempo. Neste sábado, segue aí o tempo estável, com predomínio de sol e sensação de calor em todas as regiões. Maçarico ligado em várias regiões, viu, Peruca? Temperaturas aí acima dos 30 graus. É, praticamente vamos viver aí um final de semana de verão e a próxima semana também. Hoje a mínima foi 12, a máxima não passa dos 26, 27 graus aqui na região, não tem previsão de chuva. O astro rei, o sol, nasceu às 7:06, vai se pôr às 17:57. Amanhã 27 graus a máxima, sem previsão de chuva. A mínima deve ficar no domingo com 13 graus. 29 graus para segunda, 28 para terça, 27 para quarta. Quinta-feira tem um indicativo de pancadas de chuva, mas nada muito significativo. 28 para sexta-feira e 31 para o próximo sábado também. Portanto, deveremos ter aí uma semana de sol, calor e pouca instabilidade. Nebulosidade variável na terça-feira e na quarta, mas uma pancadinha de chuva na quinta. Só isso também. No resto, é só o calor em toda a nossa região, viu, Peruca? A gente começa falando, Peruca, que Londrina registrou o segundo óbito por dengue em 2026, conforme boletim divulgado pela Secretaria Municipal de Saúde. Apesar da confirmação da nova morte, o município segue com baixos índices de casos confirmados da doença, mantendo a tendência observada ao longo do ano, com avanço mais lento da infestação pelo mosquito Aedes aegypti durante o período de temperaturas mais baixas. Só para a gente ter uma ideia, de janeiro até o último dia 15 de julho, Londrina contabilizou 10.299 notificações de dengue. Desse total, 1.292 casos foram confirmados, 8.079 descartados e 928 seguem em análise. Peruca, já eu volto trazendo mais informações aqui, direto da redação.
0: Tá mais que combinado então, Dárcio Campos. Daqui a pouquinho você retorna, é claro, deixa o ouvinte da Rádio Cobra FM muito, mas muito bem informado. Ótima manhã de sabadão. Vai mandando seu zap 43-3316-4006. Agora são 7:36.
2: Bom dia, Peruca. Bom beleza, dia. Patrão?
0: Bom dia de manhã.
2: Ó, escravo.
0: Ó, escravo.
2: O palco do momento é o tapetão caipira aqui no Rolândia.
0: Aí sim, ó.
2: A estrada Fazenda Bulli, Solana, toda essa região aqui, Peruca.
0: É nóis, velho.
2: Forte abraço pro senhor, a todos os ouvintes da Rádio Cobra, a todos os motoristas que estão na rodagem. E vamos curtir o modão?
0: Bora!
2: Pai João!
0: Pai João!
2: Beleza, patrão! Um abraço do escravo e o show continua! Tudo de bom!
0: Valeu, meu amigo escravo! Obrigado pela audiência, pelo carinho, rasgando o tapetão preto. Daqui a pouquinho tem Tião Carreiro e Pardinho pra você. Pai João, beleza? Alô, meu amigo escravo, aí no... aí roda o Paraná, hein? Cê tá louco, hein? Cê tá maluco? Daqui a pouquinho tem o seu modão.

0: abraço pra você, meu amigo escravo. Obrigado pela grande audiência, pelo carinho.
1: Bom dia, pobre.
0: Bom.
1: O programa seu tá show, hein?
0: Beleza.
1: É argentino ou não? Fala comigo.
0: Ô, meu parceiro, Matavaco, o verdadeiro. Rapaz do céu. Eu acho que vai dar Argentina, hein? Eu acho que os hermanos vão levar essa. Agora 7 horas 38 minutos. Vai participando, meu amigo Donizete. Tá ligadinho com a gente. Alô, Donizete. Ótimo sabadão pra você. Nossa amiga Claudineia Pachola. Alô, alô, Claudineia. Um beijão no seu coração, meu amor. Ótimo e abençoado sabadão. Pensa num salgadinho gostoso que essa mulher faz, hein? Alô, pessoal de Porecatu. Vai comprar salgado? É com a nossa amiga Claudineia Pachola, beleza, beleza. E até às 10 da manhã. Muito moda.
2: Peruca.

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1: Aô! 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

Agora 7h58, horário oficial do Boteco. Daqui a pouquinho tem ele novamente, Dárcio Campos, trazendo notícia, trazendo informação. 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Gostoso!

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3: Ei, café Quindu. Manda um abraço pra minha sobrinha, Ana Júlia, que fez aniversário ontem.
0: Ô, Ana Júlia.
3: E... quero ouvir a música de Carona com a Saudade.
0: Uhum.
3: E ofereço para minha sobrinha Silvia de Assis, que tá aqui passeando hoje.
0: Alô, Silvia!
3: E para todas as amigas em geral.
0: Show de bola!
3: Manda um abraço para Luzia, lá do Daizinho do Vermelho.
0: Tá bom, é.
3: Que tá te ouvindo também.
0: Beleza! Tá bom, meu amor.
3: Edneia de Cambé.
0: Valeu, Edneia de Cambé. Um beijo no seu coração. Obrigado pela grande audiência. Alô, Luzia. Ligadinha com a gente no Bartira. Alô, Silvia. Um beijão no seu coração, hein? Tá muito bem acompanhado, hein? É, neste sabadão, beijão pra vocês.
4: Oi, bom dia, peruquinha. Bom tudo dia. Bem, querido?
0: Melhor agora.
4: Bebê,
0: oi.
4: Toca pra mim. Leonardo, amanhã.
0: Amanhã, tá bom.
4: Por exemplo, a Maria de Teresópolis, pra Creuza.
0: Uhum.
4: Vai pra o meu amigo Jonas. Pra todo mundo que vai ouvir, tá bom? Um abraço, tchau, tchau. E bom final de semana. Tchau, meu bebê.
0: Ei, Mauro. Se você soubesse que passa na minha cabeça quando você me chama de bebê. Agora são 8 horas, pontualmente. Vai trazendo o povão participando aí, vai.
5: Bom dia, peruca. Sou Dorvanina aqui do Belo Horizonte.
0: Peruca,
5: toca música pra mim, se der pra se tocar, faz favor.
0: Qual que é, meu amor?
5: Renan e Raí, será que chora pra dormir?
0: Chora pra dormir.
5: Toca tá minha música, anteontem eu pedi o Milionário Zé Rico, você não tocou.
0: Eu toquei, meu amor. É que às vezes não dá pra tocar na hora, mas até o finalzinho do programa, a gente toca ela, beleza? Um beijo pra você, nossa amiga Durvalina.
5: Tô te escutando.
0: Tá beleza? Bom, é, beleza.
5: Tá 5 horas, peruca.
0: Show de bola.
5: Desculpa, isso é direto, faz favor pra mim.
0: Eu toco sim, tá bom?
5: Toca minha música.
0: Beleza.
5: Deus abençoe teu final de semana, teu dia.
0: Amém.
5: Tua família.
0: Um beijo no seu coração, nossa amiga Durvalina. Alô, Durvalina. E o Tigrão do 313? Tá por onde, hein? Tá por onde, nosso parceiro Tigrão do 1313?
6: Ô, peruca, bom dia de manhã.
0: Bom dia
6: ô,
0: de
6: peruca,
0: manhã.
6: Toca lá, vamos lá. Fiz o cabelo do meu paletó.
0: É, ué.
6: Manda lá. Aquela. Lá no corte, em cima do corte.
0: Em timinho, isso aqui é.
6: Rangel tá doido pra escutar ela.
0: É mesmo?
6: Hoje ele tá doido, hein? Ele perdeu o juiz. Acordou 3 horas da manhã,
0: o
6: Rangel.
0: Mentira. O Rangel acorda 3 horas da manhã. Mas tem coisa errada, rapaz. Ele tá com o braço quebrado. Acordou 3 horas da manhã. Aí tem.

0: de amor.
1: Pra falar a verdade, eu acho que nosso parceiro Rangel, uma hora dessa, tá é dormindo, rapaz.
2: Já apanha da mulher.
1: É, o povo tá falando que o Rangel tá apanhando a Patrícia, viu? O povo tá falando, sorte o povão no boteco participando, meu amigo Paulão. Alô, Paulão Sapateiro, ótimo sabadão pra você, meu amigo. Ó, ê, Paulão, e aquela moto sua aqui, nós vamos dar um rolê nela. Um abraço pra você, tudo de
3: bom. Ô, Peruca, bom dia, Peru.
1: Bom dia.
3: Peruca, é o Zezinho de Bela Vida do Paraíso. Peruca, queria ouvir uma música aí. Menino Caçador.
1: Menino Caçador.
3: Quero oferecer pra minha esposa, que é a Circe, pra minha irmã Vita,
1: uhum,
3: meus colegas aqui, o Neno, a Isabel,
1: show de bola,
3: o Thiago, o Vinícius,
1: uhum,
3: o Adriano.
1: Beleza.
3: Ô, Peru.
1: Oi.
3: Hoje a França ganha, 2-1.
1: Ganha?
3: Vai ganhar da Inglaterra.
1: Certeza.
3: E amanhã vai dar a França.
1: Vai dar a França.
3: Espanha.
1: Ah, tá, quase.
3: 2-1 em Rio da Argentina também.
1: Rapaz, tu acha que vai ser
3: 2-1 hoje, 2-1 amanhã.
1: Rapaz.
3: Amanhã a Espanha ganha e hoje a França ganha. Um abraço, Peru. O programa tá uma delícia.
1: Tá uma delícia.
3: Tchau, tchau.
1: Valeu, meu amigo. Ligadinho com a gente no Bela Vista do Paraíso. Alô, alô, Zezinho. Ótimo sabadão pra você. Meu amigo Paulinho Chazan, o verdadeiro, tá ligadinho com a gente. Alô, alô, Paulinho. Ótimo sabadão. Falou, Peruca, eu quero que você toque uma pra nós.
4: Não acredito não, Charlene.
1: Uma do Zezé de Camargo e Luciana. Ei, Paulinho. Um abraço pra você, meu amigo. Ótimo sabadão. Daqui a pouquinho tem um modão pra você com Zezé de Camargo e Luciano. Solta a moda pra ele, é bem em cima do corte.

0: amigo Paulinho Chazan, o verdadeiro. Palmas pro Paulinho. E aqui no Boteco você vai participando.
1: Bom dia, Peruca, Dona Preta, Peruca.
0: Oi.
1: Toca pra Ana Júlia, que tá fazendo aniversário hoje. Uhum. Boneca cobiçada.
0: Boneca cobiçada.
1: Ana Júlia, parabéns. Feliz dia do seu aniversário hoje. Que essa data se repita por muitos e muitos anos.
0: Tá
1: eu
0: bom,
1: gosto muito de você, Ana Júlia.
0: Tá vendo? Alô, Ana Júlia, hoje é seu dia, hein? Alô, Dona Preta, um beijo no seu coração. Ótima manhã de sabadão, Dona Preta. Vai lá. Júlia. O operador tá bom hoje, vem em ciminha, sem pedir. Ô, Dona Preta, passa lá no São Martim.
2: De ter você pra mim.
0: Segunda-feira. E pega um pacote de café Quindu pra você. Tá bom? Na segunda. Passa hoje, não vai estar lá, pelo amor de Deus. Da outra vez deu rolo já. Na segunda-feira, você vai passar lá e vai pegar um pacote do café Quindu. Lá com meu amigo São Martim. Beleza? Show de bola? Um beijo pra você, Dona Preta. Ótimo sabadão. Vai mandando a mensagem, vai participando. Sorte o povo na sua manhã.
3: Bom dia, Renato Peruca. Vou te pegar de manhã hoje, Peruca. Ah, vou te pegar, Peruca.
0: Ah, mas que conversa que é essa? Vai logo cedo.
4: Não acredito não, Charlie.
0: Mas que rolo que é esse?
3: Onde, Peruca? Peruca, isso não é gravado esse programa, Peruca?
0: Não é. Não é. Na verdade, não tá gravando. Nós tá colocando os ouvintes gravados a semana retrasada. Lá do começo do ano, nós tá colocando tudo agora,
3: Peruca,
0: viu?
3: Vou botar o melhor do Zé Rico. Ah, vou botar a Estrada da Vida, hein?
0: Estrada da vida
3: nessa longa Estrada da Vida. Ô, oh, Peruca. Peruca, hoje é sábado, né? Sábado.
0: É verdade.
3: Fica adianta. Não tem dinheiro. Grande, Peruca. É Peruca, 2-0 pra Espanha, Peruca. Para de ser hermano. Que hermano o quê, Peruca? Ai, ai, ai. Um abraço, meu querido Renato Peruca. Tamo junto, Peruca.
0: Um abraço pra você, meu parceiro. O Dacir Lino, ligadinho com a gente no Porto Alegre. O Dacir,

0: Peruca! É nós, peruca! Você vai me matar, infeliz!
1: Calma, coração, você tá muito nervosa no sábado assim, vai participando. Daqui a pouquinho tem ele, Darcio Campos, com a notícia, é claro, e deixando muito bem informado.
2: Bom dia, peruca!
1: Bom dia de manhã!
2: Como é que você tá, meu amigo?
1: Tudo 18!
2: Vou pedir uma coisa pra você aí.
1: Até duas.
2: Tocasse uma música aí pra nós. Uma amiga nossa aqui de EP aqui.
1: Amiga nossa.
2: A Bia.
1: A Bia? A
2: Beatriz.
1: Beatriz, tá bom.
2: Famosa Bia Véia.
1: Bia.
2: Ela é agrônoma aqui da Cocamar aqui da cidade. Nascida e criada aqui.
1: É mesmo? Alô, Bia Véia. Um beijo pra você, Bia.
3: Vixe.
1: Tudo de bom.
2: É aniversário dela hoje, peru.
1: É mesmo?
2: Pensa numa mulherzinha que bebe uma pinga lascada.
1: Mentira, é mesmo?
2: Rapaz do céu, se pegar ela num churrasco,
1: não
2: uma
1: aguenta.
2: Cerveja, no que não for, aguenta. Não tem quem veda, não. É Opala V8.
1: Cê
2: Opala
1: tá V8. Beleza.
2: Um parabéns pra Bia, velho, aí. Um feliz aniversário, muita saúde.
1: Show de bola.
2: Toca uma música aí caprichada pra Bia aí, peru.
1: Tá bom, é?
2: Alô, peruca.
1: Valeu.
2: Um abraço por trás.
1: Cala ele.
2: Ui.
1: Um abraço pra você, meu amigo. Juzago. Conversa errada desse abraço aí.

0: parabéns pra você, ai, muitos e muitos anos de vida.
1: Seu aniversário.
0: Tem uma moda pra nossa amiga Bia?

0: Alô, Bia, ótimo sábado!
1: Alô, peruca!
0: Alô, Jusago, aquele negocinho que você quer, tá de pé, viu? Consegui ajeitar pra você.
1: Não acredito não.
0: Ótimo sabadão, agora são 8 horas 36 minutos. E aqui você manda sua mensagem, vai participando. Lembrando que amanhã, a partir do meio-dia, logo após o Ratolino, eu volto com o Boteco Especial de Domingão. Show de bola do meio-dia às 4 da tarde.
2: Bom dia, cobra.
0: Opa!
2: Bom dia. Bom dia. É o João Firmino de Jagotã.
0: Alô, João Firmino.
2: Uma música de milionário José Rico. Ah. Último julgamento.
0: Último julgamento. Tá bom, é?
2: Feliz para todo o pessoal aqui de Jagotã e de Rolante.
0: Valeu, meu amigo. Alô, alô, Firmino. Um abraço para você, meu amigo. Ótimo sabadão. Daqui a pouquinho o Peruca vai tocar essa moda aqui. Ó.
3: Agora chegou sua...
0: Alô, Firmino.
3: Chegou sua vez. Você vai pagar.
0: Daqui a pouquinho ela inteirinha, aguenta o coração, Firmino, daqui a pouquinho milionários é rico.
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0: 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Agora são 8 horas 39 minutos. Daqui a pouquinho tem ele, Darcio Campos, com a notícia, é claro, deixando você muito bem informado.
8: Bem, acho, meu amigo. Oi. Peruca. Tô indo pra Cornélio fazer hemodiálise.
0: Ô, meu amigo.
8: O resto é só o
0: ouro 18. Só o ouro 18. Um abraço pra você, meu amigo. Mata a vaca, ô verdadeiro. Deus tá no caminho, Deus tá no comando. Já deu tudo certo. Logo, logo você vai parar com essa hemodiálise aí, beleza, meu amigo? Ótimo sabadão pra você, partindo pro Cornélio Procópio. Obrigado pela audiência e aproveitando o gancho, meu amigo Valdê tá ligadinho com a gente aqui em Cornélio Procópio. Alô, Valdê! Um abraço pra você, meu amigo. Ótimo sabadão.
9: Ô, Peruca, bom dia. Bom dia. Tudo certo, meu amigo? Como é que tá? Bacana?
0: Tudo 18, é.
9: Toca um modão pra nós aí.
0: Nós toca.
9: Eterno Juliano César. Qualquer uma dele, uma das românticas dele aí.
0: Show de bola.
9: Parece lá pro São Martim, meu primo. Casa de ração ali.
0: Beleza.
9: José Roberto. Outro guerreiro também ali. E a todos os ouvintes da rádio aí, cara.
0: Show de bola.
9: Abraço. Sábado abençoado a todos.
0: Valeu, meu amigo. Valmir Cardoso. O verdadeiro. Daqui a pouquinho, Juliano César.

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1: 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Agora são 8 horas 44 minutos, você participa, manda sua mensagem 43-3316-4006 e é claro que aqui você vai sempre estar muito bem informado. Essas e outras informações que você acompanha aqui ao vivaço estão todas no nosso portal Cobra News, na nossa fanpage Cobra News e no nosso Instagram, arroba Rádio Cobra FM. Você sempre muito bem informado. Alô, Dárcio.
2: Oi, Peruca, de volta nesta manhã de sábado com mais informações aqui direto da redação da 107.1. Vamos falar de vacinação, Peruca. Neste final de semana, a Secretaria Municipal de Saúde de Londrina está promovendo novas ações descentralizadas de vacinação contra a gripe em diferentes pontos da cidade. Até as 15h será realizado um drive-thru de vacinação no Yacht Club de Londrina, região central da cidade. No drive-thru, a imunização será oferecida tanto para as pessoas que chegarem de carro ou motocicleta, sem precisar deixar o veículo, quanto quem estiver a pé. Também hoje, das 15h às 19h, haverá vacinação durante a Festa da Família, que celebrará a terceira edição do programa Orgulho do Meu Bairro em 2026. O evento será realizado no Residencial Vista Bela, na Zona Norte, com programação cultural e outros serviços, iniciando às 16h. E amanhã, das 9h às 15h, a Secretaria Municipal de Saúde montará um ponto volante de vacinação durante o Arraiá da Lourdes 2026, na Vila Cian, região leste da cidade. É só se programar para se imunizar. Peruca, já eu volto trazendo mais informações aqui direto da redação.
1: Tá mais que combinado então, Dárcio Campos. Daqui a pouquinho você retorna, é claro, você ouvinte. Vai sempre estar muito bem informado aqui na Rádio Cobra FM.

0: Sei lá, não sei quem foi não, mas o menino não tem nada de mim. Foi outro.
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2: Alô, meu amigo Paulinho Chazan.
3: Essa música não tem condição, velho.
2: Segura a moda aí com o Eduardo Costa.
3: Nunca cantei, nunca toquei essa música, tem lógica?
2: Ótimo sabadão às 8h58.

0: São 9h05. Vai mandando sua mensagem, vai mandando o seu alô aqui no Boteco. Beleza, beleza.
1: Fala, peruca, tudo bom dia.
0: Bom dia de manhã.
1: Aí, peruca, o menininho.
0: O menininho?
1: Daqui a pouco o Uber do Tubão, Tubão da Carriola, tem frete.
0: É mesmo?
1: Falou, peruca.
0: Rapaz do céu, quer dizer que o menininho tá aí no Boteco da Lia, já tomando uma. Alô, alô, menininho.
1: A carriola do Tubão e o Tubão já está estacionado aqui em frente do Boteco. Rapaz. Já tem frete pra ele aí, ó. Nossa. Menininho.
0: Rapaz do céu. Alô, menininho. Hoje você vai dar um rolê na carriola do Tubão.
2: Não acredito não, Charlene.
0: Hoje você vai andar de outra coisa, vou ter que pagar essa corrida. Alô, Andrezão, pode avisar o Tubão.
2: Vixe.
0: Que essa corrida já tá...

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1: Agora são 9 horas, mais 6 minutos, sorte o povo!
2: Bom dia, peruca, meu rei!
1: Nossa!
2: Toca pra mim, Ana Castela.
1: Ana Castela.
2: Eu ainda te amo.
1: Nossa!
2: Eu mando pra Dona Luísa Franciscini, para a Pathy, que fez o aniversário dia 14.
1: Alô,
2: pra
1: Pathy.
2: Você, meu rei.
1: Uhum.
2: Pro tá meu velho que tá aqui no pé do rádio.
1: Alô, João Zeron.
2: E pro Bruno Noiado, que onde foi o último dia dele do serviço. Ele foi.
1: Pera aí, como que é o apelido dele? Como é que é?
2: E pro Bruno Noiado, que ontem foi o último dia dele do serviço, que ele foi dispensado.
1: Ô, oh, meu Deus. Alô, tchau, Brunão. Dia. Um abraço pra você, meu amigo Brunão. Ótimo sabadão. Inclusive, atenção, viu, gente? No Depósito Conquista, na cidade de Rolândia, tá precisando de motorista e também ajudando de motorista, tá bom? Você que tá parado, tá desempregado, igual o nosso parceiro Brunão Noiado aqui, ó. Lá tá precisando de motorista e ajudando de motorista no Depósito Conquista em Rolândia. Chega lá e pergunta pelo Berranteiro. É o gerentão lá, ele vai te dar atenção, vai dar certo, você vai ser contratado, beleza? E na fábrica de chope, Mega Chope, que está na cidade de Rolândia, também tá precisando de funcionários lá, viu, gente? Tá bom? Ficou interessado? Tem vaga de serviço no Depósito Conquista em Rolândia e também na fábrica de chope. Rapaz, trabalhar no meio de chope é uma delícia, hein? Chega lá e procura o nosso parceiro Carlão do Zóio Azul. É o proprietário, ele vai atender você lá, beleza? Tá precisando de pessoas para trabalhar na fábrica de chope em Rolândia e também no Depósito Conquista. Agora são 9 horas mais 7 minutos. Desempregado, ninguém vai ficar. Sorte o bolonho! Participando!
2: Eu também.
1: Opa!
2: Porém, possível se tocar?
1: Tá bom, filha. Vamos dar um jeito de tocar a moda pra você. Beleza.
3: Ô, tchê.
1: Ô, tchê.
3: O motor de justiça tava procurando Isaías hoje, hein? Foi lá em casa.
1: Esse Jefinho. Pensa num cara da língua preta. É esse Jefinho, cara. Olha o rolo, ó.
3: Ô, tchê. O promotor de justiça tava procurando Isaías hoje, hein? Foi lá em casa.
1: Que rolo, meu Deus do céu.
4: Bom dia, peruca, Rafael. Não ouvi o seu onde, eu tava atrás de você, você nem viu, rapaz.
1: Mas que conversa errada.
4: Você é doido.
1: Que
4: fazer entrega na sua casa ontem era um negócio meio misterioso, hein, peruca. Você é doido,
1: rapaz. Rapaz do céu. Ô, Rafael, pelo amor de Deus, velho. Ai, meu Deus, você vai rodar pra tudo lá. Que conversa, que é disso? Mas ninguém pediu nada.
4: Fazer entrega na sua casa ontem era um negócio meio misterioso, hein, peruca?
1: É.
4: Você é doido,
1: velho. Ei, Rafael, vou ajeitar sua cama também, tá bom? Vai ver um negócio misterioso que vai chegar lá na sua casa, tá? Fica tranquilo.
5: Não acredito não, Charlene.
1: Tudo que vai e volta, tá?
6: Bom dia de manhã, ó. Peruca, bom dia de manhã. Esse Quati aí, esse Valmir aí, ele falou que é doido pra dar um beijo na sua nuca.
1: Ah,
6: que você acha? Doidinho pra dar um beijo na sua nuca. Manda um abraço pra ele aí, Quati. Tá na escuta, Quati?
1: Alô.
6: Fala comigo.
1: Alô, Quati.
6: Rasgando o tapetão vermelho aí.
1: Tapetão vermelho? Mas que rolo é esse? Alô, Quati. É verdade, então? Pode ficar à vontade, Quati. Aqui não tem nada desse não, ué. Pode vir.
7: Bom dia, Pedro. Por cá. Tá com modão pra nós, né? Moela, parece o Moela.
1: Moelinha.
7: O Rabicó.
1: Rabicózinho.
7: O Yuri. O Jacaré.
1: Ei, Jacaré.
7: Vamos montar ali em Arvorada do Sul, Pedro.
1: Opa, só
7: Moela. Vamos ficar na Rolândia. Moela tá ali em Porecatu, Pedro. Fala comigo.
1: Alô, meu amigo Clodoaldo. Salva nós, Clodoaldo. Cadê a Amarelinha, Clodoaldo? Clodoaldo fala, peruca, vou entregar a Amarelinha. Aí não entrega, não vem, não... Não dá pra entender, rapaz. Ontem, saí da rádio, fui atrás do nosso parceiro Clodoaldo.
5: Não acredito não, também.
1: Ele sumiu, cara. Ei, Clodoaldo. Ajuda nós, meu filho. Ajuda o peruca, Clodoaldo.
8: Papai, isso daí tá fumando azulzinho, papai.
1: Faz é tempo, filho. Isso aqui não é de hoje, não. Não é de hoje, às 9h11 até às 10 da manhã, muito modão, participação do ouvinte, é claro, informação no seu rádio. Alô, Isabel Nunes, um beijo no seu coração, meu amor, ótimo sabadão.
9: Bom dia, peruca, um ótimo sábado para você.
1: Show de
9: bola. Um ótimo,
0: programa.
1: Beleza.
0: Da Rádio Cobre FM.
1: É nóis, é.
0: Maravilhoso final de semana para todos os ouvintes de Porecatu, região.
1: Beleza.
0: E tenha um ótimo sábado.
1: Tamo
0: iluminado
1: junto.
0: Por Deus. Falou, peruquinha.
1: Valeu, hein.
0: Um bom sábado pra você.
1: Pra você também, um abraço, meu amigo. Alô, alô, sem terrinha. Ótimo sabadão. Quem tá com a gente neste sábado é o meu amigo Cristiano. Alô, Cristiano, tá no Campo Grande. Falou, peruca, pelo amor de Deus, peruca, manda um abraço pra minha sogra. Eu tô mandando mensagem, não tô falando dela, nossa amiga Neuza Sante. Alô, Neuza Sante, hoje o Cristiano lembrou de você. Ele manda 3 mensagens por dia na rádio. Das 6 que ele tava mandando por semana, nenhuma ele falou de você. Mas hoje ele conseguiu lembrar de você. Alô, Neuza.

0: pra você, meu amigo Cristiano. Que Deus abençoe você e toda a sua família. Daqui a pouquinho vou tocar uma moda boa pra você, beleza?
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3: Oi. Toca pra mim com Leandro e Leonardo. Contradições.
0: Contradições.
3: Aí eu vou mandar pra Neide, lá da Fazenda Vale do Sol. E pra Maria, Terezinha, Edneia, meu Celestino, para minhas filhas e para todas as amigas em geral que estiver ouvindo, e para você, Luísa do Francisquini.
0: Alô, Luísa Francisquini! Vamos combinar assim? Para ficar bom para você e para mim? Segura aí, Leandro Leonardo.

0: Barreto, Barreto.
1: Modão pra você tomar uma abraçado com uma garrafa. É aqui no Boteco.

0: Daí, peruca. Agora 9h36.
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26: 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Agora são 9 horas 44 minutos e aqui você participa. Manda sua mensagem 43-3316-4006 e vai pedindo seu modo.
27: Ô, Peruca, tá saindo dois moleques do meio do mato. Um erguendo o cartãozinho e outro contando dinheiro. Qual que você quer ser?
26: Na verdade, quero ser nenhum dos dois. O negócio de mato aí não é comigo não. Mas tem um amigo meu na cidade de Rolândia, o João. É... Você já foi lá tomar no João? O João do bar tá ligadinho com a gente. Alô, João! Um abraço pra você, rapaz do céu, lá no bar dele. Mas tem coisa, tem berrante, mas o que tem mais lá é tipo de chifre. É o que tem mais lá no bar do João, é os tipos de chifre. Tem chifre pequenininho, tem chifre do grandão, tem meio chifre.
28: Essa música.
26: Rapaz, tem um monte de tipo lá, rapaz. Tem um que é só um chifre de um lado, tem máscara de chifre. Rapaz do céu, hein? Ali tem chifre no Paraná, hein? Ó aqui, ó. Tem chifre em conserva. Olha só, cara. Tem um boné de chifre, o chapéu de chifre.
28: Essa onda de chifre, hoje só ilusão.
26: Ele falou, é tudo seu chifre, peruca. Ei, João, não é, João.
28: Me enganei.
26: Você sabe que não é.
28: Mas a minha mulher.
26: Olha aqui, rapaz.
28: Me traiu com negão.
26: Tem até chifre com música. Olha lá,
28: e hoje,
26: tudo pendurado.
28: Estou sofrendo.
26: Aí você vai lá,
28: é triste a solidão.
26: Toma amarelinha. descobri. Aí ele fala, ó, você pode colocar esse chifre aqui, chifre que vai dar certinho pra sua cabeça. Ele fica analisando a cabeça do povo.
28: Eu sou chifrudo.
26: E vai lá, coloca o chifre na cabeça da pessoa.
28: Mas quem não é?
26: Ó, tem chifre com três pontas. Rapaz, que é chifre mesmo, hein?
28: É muito bom, é bom demais.
26: Ó, lá, tem um chifrinho só, cara. Pequenininho.
28: Mas chifre da mulher.
26: Esse aqui parece que é do Jefinho, cara. Dá certinho pra ele.
28: Eu sou chifrudo.
26: E lá no bar do João tem a pinga Tadala.
28: Você pode crer.
26: Aquela é boa. Tomou, deixa você pra riba, viu? Agora são 9h45, vai participando, mandando sua mensagem e pedindo o seu modão aí.
0: Bom dia, peruca. Bom dia. Luciano aqui do Nobre. Ô, peruca, fala aí pra mim. Só o Martim tá bem? Rodrigo tá bem? Como que eles estão? É notícia dos meninos, estão meio desaparecidos.
26: Ah, rapaz, falar pra você que internaram eles. Estourou apendicite.
0: Falaram que viram os dois andando em volta da BR lá. Não sei se eles estavam fugindo de casa, não sei o que tá acontecendo, com a mochilinha nas costas.
26: Rapaz, a mulher mandou embora.
0: Explica aí pra mim.
26: Mandou tudo embora. A mulher do Jefim, ou melhor, a ex-mulher do Jefim, pegou ele uns 30 anos atrás. A ex-mulher, viu, Jefim?
1: Ô, tchê.
26: Oi.
1: O promotor de justiça tava procurando Isaías hoje, hein? Foi lá em casa.
26: Promotor de justiça? Ei, rapaz do céu. Aí é ruim, hein? Bateu na porta, já era, hein?
3: A filha chega no pai e diz, pai, eu sou lésbica.
26: Nossa.
3: Aí o pai respondeu, tudo bem, filha, eu te amo do mesmo jeito.
26: Tá certo, é.
3: Aí a segunda filha, escutando a outra irmã falar, aí falou, pai, eu também sou. Ah, tudo bem. Aí a terceira filha criou coragem, pai, eu também sou lésbica.
26: Nossa.
3: Aí o pai já ficando irritado, aí gritou lá, mas que diacho, senhor? Será que ninguém gosta de homem nessa casa? Aí o filho mais velho lá do quarto gritou, eu adoro!

0: Joga a mãozinha pra cima e dá um grito. Teodoro, Sampaio.
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0: Você tá gostando mesmo, é?
1: Passando aqui para convidar todos os seus ouvintes aí na Semana do Agricultor. Será realizado nas datas 28, 29 e 30 de julho.
0: Beleza!
1: Aqui no Armazém Cultural, na cidade de Rolândia.
0: Show de bola!
1: Estão todos convidados aí, os produtores, agricultores de Rolândia. Será um evento muito bacana para valorizar quem produz aqui o alimento da nossa cidade.
0: Maravilha!
1: Fechou?
0: Tamo junto! Valeu, meu amigo Juninho Terel, o verdadeiro, tá fazendo esse convite aí. Beleza, beleza. Semana do Agricultor na cidade de Rolândia. Raízes da Terra vai acontecer no Armazém Cultural, na Avenida Getúlio Vargas, 1928, dias 28, 29 e 30. Beleza, beleza. Valeu, meu amigo Juninho. Ótimos sábado. E aqui você participa, manda sua mensagem, vai pedindo o seu modão.
2: Se apanha da mulher.
0: Ah, filho, Juninho, eu acho que de verdade mesmo, eu acho que faz tempo que ele apanha, viu? Faz tempo que o Juninho apanha.
2: É um caçaceiro.
0: Ah, isso é verdade. Isso aí, todo mundo sabe, não precisa nem falar. Agora são 9 horas 56 minutos e é claro que aqui no Boteco, deste sabadão, modão, participação e muita informação. Chegando ele mais uma vez, trazendo notícia, deixando você ouvinte muito bem informado, Dárcio Campos. Alô, alô, Dárcio.
3: Oi, Peruca, de volta, trazendo mais informações aqui direto da redação da 107.1 para esta manhã de sábado. Vamos trazer as principais notícias que movimentam esta manhã. A Agência Nacional de Aviação Civil, ANAC, se manifestou sobre o caso do engenheiro Gustavo Henrique Lara, aluno de uma escola de aviação de 27 anos, que morreu após participar de uma comemoração por ter se graduado e completado o seu primeiro voo solo. Ele sofreu uma reação alérgica durante o ritual conhecido como banho de óleo, em que uma substância utilizada nos motores das aeronaves é jogada no corpo dos pilotos recém-formados. A situação aconteceu na noite da última quinta-feira em Ponta Grossa, nos Campos Gerais. E o ministro Alexandre de Moraes do Supremo Tribunal Federal manteve a prisão domiciliar de Jair Bolsonaro em decisão na noite passada. Além disso, Moraes determinou que o ex-presidente não poderá receber visitas com finalidade político-eleitoral até o final das eleições. O ministro do STF também suspendeu visitas gerais a Bolsonaro por 30 dias, com exceção de visitas permanentes da equipe médica, fisioterapêutica e também dos advogados. E um terremoto de magnitude 7,3 atingiu a costa do sul do México, perto da fronteira com a Guatemala. O sistema de alerta de tsunami dos Estados Unidos emitiu um alerta de risco de tsunami no México e também na Guatemala, com ondas menores em até 8 países da América Latina, mas o alerta já foi retirado. Vamos falar de futebol, Peruca. Tem Copa do Mundo hoje, 18 horas, acontece aí a disputa pro terceiro lugar, hein? É muita gente que fala que é mais ou menos dançar com a irmã, né? Terceiro lugar. França e Inglaterra, 18 horas. E amanhã às 4 da tarde, a finalíssima Espanha e Argentina. O nosso Tubarão Londrina ficou no empate, jogando em casa ontem 0-0 com o Botafogo de Ribeirão Preto. O Londrina manteve aí a 16ª posição com 20 pontos e na frente ali com um pontinho a mais também o Botafogo de Ribeirão Preto. Portanto, ficou na mesma o Tubarão, que empatou ontem no VGD. Peruca, essas e outras notícias, o ouvinte acompanha na nossa programação, nas nossas redes sociais e também lá no nosso portal cobranews.com.br, o portal do Norte do Paraná. Jornalismo, Rádio Cobra FM. Dárcio Campos.
0: Tá ele, Dárcio Campos, com a notícia, com a informação, é claro, deixando você ouvinte muito bem informado. Neste sabadão, essas e outras notícias você encontra tudo no nosso portal Cobra News, na nossa fanpage Cobra News e também no nosso Instagram, segue lá, arroba Rádio Cobra FM. Agora são 9 horas 59 minutos.
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0: É, meu filho, nossa amiga ligadinha com a gente em Bela Vista do Paraíso. Alô, alô, meu amor, um beijo no seu coração. Ótimo sábado, nossa amiga Daiane Mota. Daqui a pouquinho eu vou tocar pro seu modão que você quer aí, beleza? Com Gino Ingênuo, show de bola, maravilha. E você sabe que aqui a moda não para. Ô, João. Aquele negocinho lá.

0: Tá aí, moda boa demais no seu sabadão.
1: Não acredito não, Charlene.
0: Pode acreditar, nós saímos nessa na sequência agora, vem chegando ele, com toda a sua elegância, simpatia. Até o meio-dia, Eli Reis, o sucesso do rádio. Eu volto amanhã, a partir do meio-dia. De segunda a sexta, das 4 às 6 da manhã, programa Só Modão Acordando Galo, das 4 às 7 da noite, Boteco do Peruca. Beleza, show de bola. Alô, Dayana. Alô, Juninho Terel.

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2: Sábado, maravilha, hein? Bom dia, bom dia, bom dia.
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2: Conte-me tudo e não esconda nada. Cheguei. Sábado gostoso, 18 de julho, né, 2026. Você estava muito bem, você estava com o peruca. Aqui você sabe, um amigo, um campeão em cada horário.
4: Brasil!
2: Eita! Muito bem. 33-16-40-06 para você participar aqui com a gente. Fica à vontade. Quero o seu bom dia de sábado. Quero o seu bom dia de fim de semana. Bora então? 33-16-40-06 é o WhatsApp para você participar aqui do Sabadão da 107. Por aqui hoje, o seu amigo sucesso, Eli Reis, na ausência aí da Vânia Duarte. Eu tô por aqui para ficar com você com muita música, né? Trazer muita música, bate-papo, entretenimento, fazer uma festa nesse sabadão gostoso. Seja bem-vinda, seja bem-vindo! Ah!

No rádio ligado, bom dia, bom dia, bom dia. Ótimo sabadão, sábado gostoso, que sábado maravilhoso. E você ouvindo aqui o Sabadão da 107, fala comigo aqui no 43-33-16-40-06. Muito obrigado você que já mandou um bom dia. Eu quero um bom dia, sabadão. Tá gostoso, não tá frio não, né? Hoje tá uma delícia. O clima tá gostoso. Você tá gostando aí do sabadão? Tá legal. Tá frio? Não tá frio, né? Fala comigo aí no 33-16-40-06. Bruno e Marrone no sabadão.

7 na participação do ouvinte, Mariana e Matheus. Receita top das tops. Maravilha, hein? Bom ter você por aqui. Bom dia da 107. Agora tem Zezé de Camargo.

0: Da 107, da Zezé de Camargo. Essa música é maravilhosa, tá tocando muito. Bom dia pra você, obrigado pela companhia. É sabadão, é Cobra FM. Eita, moda boa aqui na 107. Agora 10:30, bom dia.
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18: Oi, família, bom dia, 10h36.
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18: Bom dia!
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18: Ô, maravilha!
19: Bom dia!
18: Quero você gastar lá em cima, sabadão. O sábado tá gostoso, que sol maravilhoso. Que manhã, hein? Você que tá aí na loja, você que tá aí no comércio, bom trabalho. Muito obrigado, toca aqui, tamo junto, hein? Eu tô de bem comigo, tô de bem com você, tô de bem com a vida. Tô aqui no sabadão da 107.1. Fala comigo aí, quero um bom dia. Dá um bom dia, fala, manda um oi, gente, aí fala assim: oi, gente. Manda um oi, Cobra FM aí pra mim, manda aí pra mim. Tô esperando, hein? Manda um oi, sucesso. E daí, tá tudo preparado, seu sabadão? Vai ficar em casa? Vai festar? Como que vai ser? Vai ter rolezinho? Conta pra mim, conte-me tudo, não esconda nada aí. Fala comigo. No 43-33-16-40-06. Alô, meu amigo de São Paulo, na capital. O Vinícius tá acompanhando. Aparecida tá lá em Campinas. Aparecida, Serginho. Família Dias, muito obrigado. Campinas, acompanhando aqui a nossa programação. Quem mais está por aqui? Elias Henrique em Porecatu. Bom dia. Missinha em Cambé. Cláudio, bom dia. São Martinho, deixa aí. Fala, garoto. Baitira, Elza, toda a família. O Cláudio, bom dia. Rolândia, família Rodrigues. Bom dia, Sueli. Bom dia, Yala. Débora Rodrigues. Quem mais está aí comigo? Dá bom dia para mim. Bom dia, bom dia. A Marlene também, né? Marlene Cirpilone também já tá dando bom dia. Bom sabadão pra você, muito obrigado pelo carinho. Ela falou assim: ó, sucesso, eu adoro rádio. Eu amo rádio. O rádio aqui em casa é 24 horas no ar. Que legal, bom dia. Obrigado pelo seu carinho, tá bom? Agora 10h39.
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18: Bom dia!

0: obrigado você que está participando aqui no 33164006. Bom dia, quem tá mandando bom dia aqui? Bom dia, bom dia. Vou dar um bom dia também, né? Bom dia, você fala bom dia aí, eu falo bom dia aqui.
1: Bom dia!
0: Aê, maravilha, hein? Legal. É, acompanhando vocês aí, nesta manhã de sábado, abençoado por Deus. Quem tá mandando bom dia aqui é o nosso amigo Clodoaldo Pereira dos Santos. Fala, Clodoaldo, pra você eu desejo um sabadão, sabe, daqueles, meu amigo, daqueles, pra você e toda a sua família, muita luz no seu caminho, da sua família, Deus abençoe, bom dia, que bom tê-lo aqui na nossa companhia, o nosso amigo Clodoaldo. De que cidade você é mesmo, Clodoaldo? Ele não mandou a cidade aqui, deixe-me ver aqui, cadê o Clodoaldo? Deixe-me ver, acho que eu não consigo achar aqui a cidade dele. Mas eu mando um abraço pra você, tá bom, meu amigo? Obrigado aí pelo seu bom dia. Obrigado aí pelo carinho. Tudo de bom pro nosso amigo Clodoaldo, que tá sempre, sempre aí acompanhando a nossa programação a 107.1. Ele tá digitando aqui. Aqui é assim, né? Em tempo real. Já manda aqui, ó, sucesso. Ele é da cidade de Rolândia. Oi, Rolândia, bom dia. Bom dia, Clodoaldo, tá na Cobra FM. Tem mais aqui, né? Tem mais ouvinte participando aqui comigo. Quero o seu bom dia. Ó, dê bom dia pro sucesso aqui. Deixa eu ver quem tá dando bom dia pra mim. Se der bom dia pra mim, eu dou bom dia pra você também. Então, né? Vamos aqui um bom dia. Deixa eu colocar o bom dia aqui. Dá bom dia pra mim aqui, vai. Cadê? Dá bom dia pra mim, viu? Que loucura, sumiu tudo aqui, rapaz. Meu Deus do céu, cadê o bom dia? Agora sim, dá um bom dia. Aí, dê bom dia pra mim.
2: Bom dia, sucesso.
0: Bom dia.
2: Toca pra mim com Zezé de Camargo e Luciano.
0: Como que você quer, Zezé?
2: Vem cuidar de mim.
0: Boa, boa, boa.
2: Vou mandar pra Neide, a Maria, Diné, Terezinha.
0: Tá bom.
2: Pra todas as amigas em geral, pra beleza. Você e a Manu também. Luísa do Francisquinho.
0: Obrigado pela participação, já tô tocando. Cobra FM e a participação do ouvinte.

0: sabadão da 107, tá aí Gustavo Mioto e Murilo Hoff, novo sozinho. Top das tops.
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0: Muito obrigado aí pelo rádio ligado. Abraço!
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0: Agora tem Bom Dia com Música, é isso? Bom Dia com Música.
3: Toca aí pra mim com o Gustavo Lima, retrovisor, manda pro amor. Beleza. Todos os amigos geral que estiver curtindo a programação. E pra você, principalmente, tá? Tem um ótimo
0: sábado,
3: Deus abençoe.
0: Pra você também, outro. Bate
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0: do ano de 1997. Eu trouxe pra você João Paulo e Daniel. Ela tem o dom de me fazer chorar. Bom dia, essa música é maravilhosa. Linda, linda, linda, linda.
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0: 2 para as 11.
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4: 11:03 na Cobra FM, bom dia. Amigão sucesso.
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4: Tem bom dia pra mandar. Tem bom dia, tem bom dia.
5: Bom dia.
4: Eu vou mandar bom dia. Bom dia, meu amigo. Sou a Márcia Rodrigues, sua fã. Adoro seu trabalho. Obrigado, viu? Desejo pra você um fim de semana, ó, daqueles, tá bom? Pra você e pra toda a sua família. Que o Papai do Céu abençoe você, todo mundo aí. Abraça, aproveita, o sábado tá lindo, tá maravilhoso. Que sabadão, né? Deus é muito bom. Ô Márcia, obrigado aí pelo carinho, que bom saber que você tá aqui na programação da Cobra FM 107.1. Siga o exemplo da Márcia, gente. Fala comigo, dá bom dia pra mim aí. Se der bom dia pra mim, eu dou bom dia pra você. 33 16 40 06 é o nosso WhatsApp, tá bom? 33 16 40 06. Participe aqui da programação da 107 11 4.

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2: Ô gente, bom dia! Bom sábado! Só festa no sabadão na 107.
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2: E aí, gata? E aí, gato? Abraço, bom dia. Tá gostoso demais, né? Tá no trânsito aí? Obrigado pelo carinho, pela carona. Abraço!

0: Pra quem é que vai aí? Pra quem que você manda o alô, o programa? Pra quem que você oferece? Pra quem que você manda aí o Sabadão da 107?
1: Programa hoje pra Ana Júlia, minha sobrinha, que fez aniversário ontem.
0: Ana Júlia, parabéns.
1: Pra minhas amigas em geral.
0: Bacana, hein?
1: Pra Manu, pra Ana Beatriz.
0: Que legal.
1: E pra minha sobrinha Silvia de Assis, que tá aqui passeando em casa hoje.
0: Opa, bacana, um abraço aí pra todo mundo aí.
1: Cambé.
0: Valeu. Obrigado, viu? Obrigado, Cambé. Obrigado, Edneia. Abraço.

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1: Bom dia, sucesso! É o Sebastião, toca aí Marília Mendonça. Alô, porteiro! Ótimo sabadão a todos, um abraço!

0: Na participação do ouvinte aqui no Sabadão da 107, Marília Mendonça. Alô, porteiro! E aí, beleza? Sabadão é nosso.
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0: Tem bom dia de Porto Alegre. Bom dia, Porto Alegre. Bom dia. Quero o seu bom dia aqui na manhã do de sábado.
2: Bom dia, Eli.
0: Bom dia.
2: Sucesso, Eli.
0: Só sucesso.
2: Eli, grande Eli, Eli. Eli Rei.
0: Diga, grande diga.
2: Do Couto de Alto Paraná. É um campeão em cada horário, né?
0: Isso, um campeão em cada horário, amigo. Ah,
2: como é que é? Vamos tocar um montão pra nós, então? Teodoro Sampaio. Estilo de seda.
0: Estilo de seda. Boa, boa.
2: Então, pessoal, boa. Tá curtindo essa rádio linda aí, o Eli Reis, grande Eli Reis. Abraço pra ti, querido.
0: Ô, Dacilinho. Obrigado pela sua participação. Olha, o modão agora, eu não consigo tocar esse modão. É um modão bom, mas esse horário eu não consigo tocar agora, tá bom? Mas eu toco esse modão pra você aqui, ó. Alô, Porto Alegre! Bom dia da Cobra FM! Obrigado, viu, meu amigo? Bom sabadão pra você e pra família aí.

0: Ivone Mendes tá fazendo um sucesso danado, né? Carreira solo explodindo. Mais uma que tá nas paradas em todo o Brasil. Estamos que lindo, hein? Direitos iguais. Pobre FM só toca sucesso. Eita!
1: Opa!
0: Maravilha, bom dia, bom dia. Tem bom dia aqui? Tem bom dia, não tem? Deixa eu ver se tem bom dia aqui, vamos lá. Tem bom dia sim, vai, tem bom dia.
2: Bom dia!
0: Oi, bom dia. Bom dia. Oi, bom dia? Cadê o bom dia?
3: Oi, gente!
0: Oi, alô, gente!
3: E aí? Bom dia, sucesso!
0: Bom dia!
3: Tudo de bom pra você.
0: Obrigado,
3: amigo.
0: Hein?
3: Que saudade de ver, ouvir você no
0: saudade
3: rádio, nesse horário bom da gente ouvir.
0: Legal, legal.
3: Tudo de bom, um final de semana pra você, pra toda a sua família, todos os seus ouvintes.
0: Obrigado, tá bom?
3: Sucesso, toca. Diga. Pra mim, Chitãozinho, Chororó.
0: O que você quer?
3: Eu menti pra você.
0: Eu amo essa música.
3: Pra todos os amigos em geral, pra você, pra todos que estiveram ouvindo o programa.
0: Eu adoro essa música.
3: Luzia Duarte, do Jardim Santiago. Fico com Deus.
0: Amém.
3: Tchau.
0: Vamos ouvir juntinhos aqui? Essa música eu amo demais. Essa música é linda. Linda, linda. Ai, saudade do meu amor, do meu mozão. Bom dia, 11h25.

0: Participação do ouvinte, nossa senhora, hein? Acertou nessa música aí, porque eu adoro essa música. Chitãozinho e Chororó, eu choro. Quando eu escuto essa música, eu choro. Dizem que homem não chora, mas chora sim, viu? Eu menti, sucesso aqui na participação do ouvinte na Cobra FM.
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14: Agora tem Bom Dia com Música. Tânia Maria, eu quero o seu bom dia.
25: Bom dia! Oi, amigo sucesso, aqui é a Tânia Maria do Monte Carlo.
14: Bem-vinda, Tânia Maria.
25: Hoje nós vamos de Ana Castela, Minha Herança.
14: Beleza.
25: E um sábado abençoado para todos nós. Conte-me tudo e não me esconda nada.
14: Beleza, deixa comigo.

0: participação do ouvinte, essa música linda. Participação da Tânia Maria. Coisas que vivem por Ana Castela, minha herança.
1: Essa é a minha herança.
0: Essa música é linda, linda, linda, linda, linda, linda, linda. Amigão sucesso. Tem bom dia. Tem bom dia, saudade de você, como é que você tá, Manu? Fala comigo, Manu.
2: Oi, gente,
0: beleza, Manu?
2: Oi, sucesso, tudo bem?
0: Tudo.
2: Toca pra mim a música Gino e Geno, Blusa Amarela. Eu quero mandar pra todas minhas amiguinhas geral,
0: então, tá bom,
2: que tá ouvindo. Tchau, beijo, Manu e Luísa.
0: Valeu.
2: Manu Francisquini e a Neide também.
0: Bom fim de semana aí pra vocês, tá bom? Obrigado aí pela participação. Grande, Manu, tá grande, Manu, né? Logo, tá fazendo faculdade, né, Manu? Logo, hein? Tempo passa rápido. Quero mais bom dia. Dona Anitta que vai dar bom dia agora, Dona Anitta? Ô, Dona Anitta, eu quero o seu bom dia aqui no Sabadão da 107.1. Quero o seu bom dia.
3: Bom dia. Aqui é a Dona Anitta. Quero que toque aquela música do Leonardo. O que é uma que ele toca?
0: Tá bom.
3: Que eu tô ouvindo. Sabe o que eu tô fazendo?
0: Não, conta pra mim.
3: Tô mexendo com milho, vou fazer pamonha. Tô acendendo o fogo.
0: Vou chegar aí.
3: Lenha.
0: Adoro pamonha.
3: Fazer pamonha, viu?
0: Como é doce, eu gosto.
4: Nossa,
0: tá bom?
3: Então toca essa música aí pra nós tudo, pra quem estiver ouvindo, pra Dona Maria Terazope.
0: Beleza.
3: Pra Dona Preta, pra Rosa, minha vizinha, tá bom? Então tchau.
0: Tchau, obrigado.
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0: Eli, toca pra mim Cleide Camargo, Na Hora de Amar. Feliz pra minha filha Daiane que tá aqui, Luciano meu genro, minha neta Beatriz, João Vitor, Cláudio, nós estamos te ouvindo aqui, Eli. Um
1: Seja
0: abraço, Eli, sucesso, é Elza.
1: longe.

0: Na participação do ouvinte aqui na 107.1, tá aí. Cleiton e Camargo, 107.1. Você vai mandando aquele alô, aquele recado, a sua participação aqui no Sabadão da 107. 33 16 40 06, para você participar aqui com a gente. Participa aí, tá bom? Deixa eu ver, tem bom dia? Tem bom dia do Jacaré.
1: Oi, é o Jacaré aqui.
0: Fala, do Jacaré.
1: Elisa Três também.
0: Um abraço aí pra Jacaru.
1: Eu queria a música com Prevelite e Prevelete. Curiango, Curiango, amanhã eu vou.
0: Tá lasqueira, hein?
1: Beleza? A Jacaru tá mandando um abraço pra vocês aí.
0: Obrigado pelo carinho, tá bom? Tá bom?
1: Não sei se que o técnico é o Bidu.
0: Não, é o sucesso. É o sucesso que fala.
1: Você sabe que o Barbudo pegou o peruca ontem, né? Depois meu das quatro, Deus, de carriola, hein?
0: Ixi, peruca só dá trabalho.
1: Barbudo aqui do Jardim Elisa 3. É o Uber da carriola.
0: Meu Deus.
1: Avisa pra ele ficar esperto.
0: Tá bom. Vou falar com ele
1: eles
0: hoje.
1: Eles estão atacando aí, enrolando. Ixi, aí. Mano, beleza?
0: Tô fora.
1: Um abraço pra você aí, tá?
0: Obrigado pelo carinho, tá bom?
1: Que Deus dê muita saúde e felicidade pra vocês aí. E agora fim de semana, meu filho.
0: É um perigo.
1: O homem da carriola tá andando pra lá e pra cá.
0: O que esse perigo tá
1: aprontando? Não é a carriola só, não, é. O Uber da carriola tem vários lugares, né? Igual o Uber.
0: Tá aí, Jacaré.
1: Falou pra vocês aí, um abraço aí, tá?
0: Esse tchau, é o Jacaré. Tchau. Bom de prosa o Jacaré, né? Gosta de uma prosa.
2: E aí, Lili Reis, aqui é Ana Maria, aqui do Jardim Capim.
0: Tudo bem, Ana Maria?
2: De uma música do Daniel, versão do Michael Jackson. Um Mundo Melhor. Oi. Não sei o nome da música, mas adoro essa música. Ofereço a todos os ouvintes, tá?
0: Procurar aqui pra você.
2: Um bom final de semana pra todos vocês aí da rádio.
0: Valeu! Obrigado, viu? Deus abençoe.
3: Oi, amigo, sucesso.
0: Oi.
3: Bom dia.
0: Bom dia.
3: Aqui é a tia do Ratonino, a irmã do seu Jesus.
0: Que legal
3: eu
0: falar com você.
3: Eu quero que você rode uma música do Teodoro Sampaio pra mim. Qualquer uma que você quiser. Tenha uma boa tarde.
0: Então tá bom, um abração pra você aí. Obrigado pela sua participação. É o povo aqui na Cobra FM 107.1.

com as 30 da semana. Tá chegando aí o Super Tarde com Sidney Domingues. Aqui você tem um amigo, um campeão em cada horário. Obrigado, adorei. Vânia, obrigado pelo convite. Adorei fazer aqui, apresentar o Sabadão da 107. Esse modão foi pra todo mundo. Foi pro Jacaré, pra Jacaroa, pra você que pediu a Irmã do Ratolim, pra todo mundo, ó. Toquei o modão com Ana Castela e Teodoro Sampaio. E a, se a casa cair, deixa que caia. Tô indo embora, obrigado. Abraço. Tchau, gata. Tchau, gato. Eu fui.

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4: Oh.
3: E aí, tudo bem? Belezinha? Tudo certinho?
4: Oh.
3: Excelente tarde pra você que tá do outro lado do rádio curtindo a gente aí. Obrigado pelo carinho, pela audiência. Vamos juntos, hein? Vocês ficaram aí com o Eli Reis até o exato momento, né? No sabadão da 107. Hoje no comando do Eli Reis.
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3: E começa agora pra você.
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3: É o nosso Túnel do Tempo, aí vamos voltar no passado aí, relembrar os bons momentos, velhos tempos, boas lembranças. E claro, você sintonizado na 107.1 ou você conectado aí, beleza? Pra todo o Brasil afora, obrigado pelo carinho, pela internet aí, pela Alexa, pelo Radiosnet, pelo aplicativo próprio da Rádio Cobra FM. É, passa pros amigos, passa pra galera aí curtir junto com a gente. No ar, nosso Túnel do Tempo dentro do nosso Boa Tarde na Ponte.

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0: som do Venga Boys aqui no nosso Túnel do Tempo desse sabadão, hein? Teve também aí NX Zero, Razões e Emoções, The Arches, pra você, Sugar Sugar, Netinho de Paula, aliás, é Netinho só, né? Esse aqui é só o Netinho, né? A música Menina, lembra do Netinho? Eita, nós, hein? Spice Girls passou por aqui também, Os Paralamas do Sucesso, e começando aí com Michael Jackson, o nosso Túnel do Tempo de hoje. Daqui a pouquinho tem mais. Pra você que está ligadão, ligadona junto com a gente, horário do almoço, tá almoçando e curtindo as músicas do passado aqui com seu amigo Sidney Domingues, sempre no Pique da Alegria.
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1: Meio-dia mais 31 minutos.
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0: musicão, hein? Pra você matar saudades com a gente aqui. A música do Legião Urbana, Tempo Perdido, no nosso túnel do tempo de hoje. Passou por aqui também Spice Girls, P.O. Box, Papo de Jacaré, lembra, né? Starship passou por aqui também, RPM, e a música de The Warfield pra você, Your Love. Os melhores sucessos aí pra você relembrar os velhos tempos. Bons tempos, bom demais, né? Matar saudades aí, você com o radinho ligado acompanhando a gente. Bili, bili, bili. Daqui a pouquinho tem nossa super tarde, né? Continua super tarde pra você aqui, nossa super tarde até as 3 horas da tarde. Depois tem o nosso amigo Zeca Motoqueiro trazendo o Arena Sertaneja aí pro pessoal que gosta do modão. Eita nós, hein? Arena Sertaneja. Sertaneja, né? Arena Sertaneja começa a partir das 3 horas com o Zeca Motoqueiro, que chega daqui a pouco pra comandar a festa pra você que tá ligadão. E aqui, Sidney Domingues comandando a nossa super tarde. Vai ter Missoura Brasil também, vai ter uma moda boa daqui a pouco.
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4: Acertando, 1 hora 2 minutos.

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1: Uma ótima tarde para você que está sintonizado na 107.1 Rádio Cobra FM para toda a região, hein? Todo o norte do Paraná. Você ligadão, ligadona aqui no nosso, na nossa super tarde, né? Nessa tarde linda, ventando bastante, mas tá gostoso, né? Temperaturas agradáveis, tá bom demais. E você, curtindo junto com a gente os melhores sucessos aqui na melhor.

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3: 1:35, 1:35.
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1: 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Panda Ícaro e Gilmar.
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Cobra FM 107.1, os melhores sucessos, com certeza você ouve aqui junto com a gente, você que tá com o radinho ligado aí, tá fazendo churrasco, é sabadão, fim de semana, né? Vindo fazer aquele churrasco gostoso, reunir a família. Alô, os amigos da rodagem, alô, os caminhoneiros, motoristas de carro de aplicativo, os demais motoristas que estão aí nos levando de carona, na sintonia da melhor 107.1. Aqui a música não para não, mais sucessos no nosso, na nossa, né? Super tarde pra você.

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1: Cobra FM começa a partir de agora mais um Mistura Brasil. Vamos misturando o Brasil de ponta a ponta, tocando muita moda legal, muito sucesso, melhor do sertanejo. Tem um pagodinho, tem aquele forrozinho também, né? É um programa super 10 pra você no nosso sabadão. Então sintoniza melhor, se liga na melhor, está conectado pela internet. Valeu, valeu, valeu. Obrigado pelo carinho da audiência. Bora de música boa. Mais um grande sucesso pra você.
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0: Nosso Mistura Brasil. Vamos misturando o Brasil de ponta a ponta. Daqui a pouquinho tem Zeca Motoqueiro e o Arena Sertaneja pra você. Já já na melhor.
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1: 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Acertando com a gente, 2:35.

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1: Cobra FM, os melhores sucessos, com certeza você ouve aqui, as músicas reunidas, o nosso Mistura Brasil, muito bacana o programa, no seu sabadão, pra você ficar grudadinho no rádio aí, você fazendo festa, você curtindo junto com a gente, aonde é que você esteja, seja bem-vindo, seja bem-vinda, e continua o nosso Mistura Brasil.
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0: É o Mistura Brasil, misturando o Brasil de ponta a ponta, mas encerrando mais um Mistura Brasil. Beleza? Vem aí, Zeca Motoqueiro vai comandar o Arena Sertaneja. E a gente se encontra segunda-feira, às 9 da manhã, no Bom Dia, no nosso Manhã Total, melhor dizer, né? Nosso Manhã Total aqui na 107.1. Eu, Cidinho Domingos, com a Ellison Rivas. A gente se encontra na segunda-feira. Fica com Deus, que eu tô indo com ele e a gente se encontra. Valeu, valeu, valeu!
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2: 3:04.
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0: Sakamoto Kano! Toca!
1: Esse é o Traianel!
0: Esse é o Sakamoto Kano que está chegando no Arena Sertaneja!
2: Prepare-se!
0: Prepare o seu coração que a partir de agora vamos embora no repique da viola!

0: Paixão Goiana, vamos embora a partir de agora, já cumprimentando toda a massa humana que a partir de agora vai acompanhar o Arena Sertaneja pela 107.1, a Rádio do Norte do Estadão do Paraná. Já vou liberando para você o nosso meio de comunicação, que é o 3316-4006, para você participar junto comigo até às 6 da tarde. Portanto, senhoras e senhores, de Londrina e toda a região do meu norte do Estadão do Paraná, sejam todos bem-vindos. A partir de agora, chegamos! Toca!
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0: É o Arena Sertaneja.
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0: Que sabadão bonito, que sabadão animado, senhoras e senhores. A partir de agora nós vamos partindo em moda, trazendo moda pra você que vai nos acompanhando pelos quatro cantos do Estadão do Paraná, Brasil. Toca Zeca Motoqueiro! Abre a porteira musical do Arena Central.

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1: Vamos embora, vamos embora, vamos embora então. Alô, alô, alô, Londrina. Com toda certeza que o estilo é próprio, que o estilo é incomparável. O estilo aqui é a Arena Sertaneja. O programa mais sertanejo do seu rádio está aqui com toda certeza. Pode conferir. Trai moda, Zeca Motoqueiro.

0: Modão mais sertanejo até 18h, estamos juntos, 33 16 40 06, para você participar, para você pedir a sua moda. Muito obrigado a você que está aí nos acompanhando na sua casa, para você que está no seu trabalho, para você também que está aí, né, nas cidades vizinhas nos acompanhando. Alô Arapongas, alô também Rolândia, alô Ibiporã, nosso muito obrigado também toda a moçada lá de Iporecatu vai nos acompanhando, alô Florestópolis, 1º de maio, nosso muito obrigado também a Astorga que vai nos acompanhando. Lança moda, Zeca!
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0: E o quê? Toca! São 3h28, 3h28. Daqui a pouquinho eu vou atender a sua participação, pra você que vai já mandando mensagem pra cá, pra nós. Já vou agradecendo o carinho da sua audiência, pra você que vai participando, aquele abraço. Mande moda pra toda a rapaziada que está aí do outro lado, nos acompanha, pra aquele amigo. Mande moda também pra aquela pessoa especial. Aqui no 33 16 40 06. Encontra a sua inteira disposição. Trai moda.

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1: Vamos embora, dando sequência na programação mais sertaneja do rádio. Rádio 107.1, é a sintonia. Nosso muito obrigado a toda a moçada também que vai nos acompanhando aqui nos Cinco Conjuntos. Alô, Cinco Conjuntos, nosso muito obrigado. Toda a rapaziada também que tá acompanhando nossos trabalhos lá no Piaçãs, em Arapongas. Alô, Piaçãs, a Vila Araponguinha também, nosso muito obrigado. Obrigado também toda a moçada aí das redes sociais que acompanha os trabalhos do Zeca Motoqueiro em cima da Pinta Trai Moda. 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

0: agradecimento aos toda a moçada que vai nos acompanhando lá no bar do nosso amigo Milico. Alô, Milico, aquele abraço a toda essa moçada aí que está nos acompanhando lá. Toca! É o Arena Sertaneja, toca pra nós!
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0: Alô, rapaziada que vai nos acompanhando também lá em Rolândia, são 3 horas e mais 32 minutos, 3h32.
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0: Vamos embora então, dando sequência no programa Arena Sertaneja Santa. 107.1, a Rádio Lula do Estadão do Paraná, Brasil e Mundo. Olha só, daqui a pouquinho eu já vou atender a sua participação pra você que está nos acompanhando aí através das redes sociais também. Nosso muito obrigado, viu, moçada? Um abraço aos irmãos caminhoneiros também que acompanham o Zeca Motoqueiro, o Arena Sertaneja. Nosso muito obrigado também toda a moçada que está trabalhando nesse exato momento. Nosso muito obrigado também toda a moçada que está descansando. Aquele abraço. Alô, nossos amigos, irmão também, rapaziada dos botecos, rapaziada aí também do estabelecimentos comercial. Nosso muito obrigado pelo carinho da audiência, viu, moçada? É sabadão, é dia de alegria, é dia de tomar aquele suco da confusão, não é? Pra ficar tudo bom. É segunda-feira, a gente tem que estar no pé do oito novamente, viu, moçada? Portanto, presta atenção, hein? Vai bebendo sim, mas com moderação, viu, moçada? Se dirigir, não bebe, porque o problema é que é complicado, não é? Vamos embora então, às 3:40, mandando um abraço também pra toda a moçada lá do Móveis Brasília. 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Toca!
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3: Vamos embora lá então. Tá no Arena Sertaneja, tá tudo de bom. Hoje é sábado, rapaz, que maravilha, que tarde linda, que tarde abençoada. Olha só essa tarde, rapaz, esse sol que bacana, não tá nem tão quente, nem tão frio, tá fresquinho demais. Olha só, manda um abraço também pra toda a moçada que está nos acompanhando aí nas redes sociais, lá em Umuarama, grande capital da amizade, toda rapaziada lá, Umuarama, é conhecida aí como capital da amizade também, passou recentemente a ser conhecida como Mulherama. Nosso muito obrigado lá que está nos acompanhando, é o Mauro. Alô, Mauro, muito obrigado pelo carinho da sintonia, rapaziada lá de Umuarama, também a Genilza que está por lá nos acompanhando, é em cima da pinta. Toca lá, Zeca Motoqueiro!

Partiu, partiu, pediu moda, moçada. Vamos lá, atendendo a rapaziada que vai nos acompanhando. Às 3 horas e mais 44 minutos. Até às 6 da tarde. Tá em muito tempo pra você pedir a sua moda. Uma modona boa daquela de arrancar o pica-pau do toco. Por falar em moda boa, Zeca Motoqueiro, alô, pica-pau. Pega aquela moda que faz assim, ó. Que fala assim, oi, que vontade de ouvir.

Vamos embora. Aí sim a moda bonita é o Arena Sertaneja Londrina. Vamos embora atendendo a rapaziada que está nos acompanhando em cima da pinta. 3 horas e mais 45 minutos no norte do Paraná. Vamos lá, Zeca! Pega! Toca! 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

0: 3316-4006. Vamos ver quem tá comigo. Eu quero ver se você acerta. Adivinha quem é a primeira participação dessa tarde maravilhosa de sábado? Que sábado maravilhoso, viu, moçada? É de dar água na boca um sabadão desse. Você ficar aí parado dentro da sua casa é problema, viu, moçada? A não ser que a mulher puxe o break, né? A não ser que a mulher puxe o freio de mão, aí é problema. Aí tem que ficar em casa mesmo, né? Puxou o freio de mão, aí já é. Nunca mais vê uma tarde linda, uma tarde abençoada como essa. Uma tarde pra você sair com os amigos, tomar aquela gelada. Tomar... é ou não é? Hã? Tomar aquela gelada. O seu Tomás, ele fica em casa. Amanhã não deixa sair nem no... malemar no banheiro.
1: As melancia, Zé. Cantei tudo.
0: Malemar no banheiro, rapaz. Aí é problema. 33... tô mentindo? Hã? Tô mentindo não, é.
1: Se parece o Zé Mané.
0: Vamos embora, então tá bom, vamos embora lá, atendendo a rapaziada que está nos acompanhando. Pega lá, Zeca! Simbora! Quem tá comigo no 3316-4006?
2: Boa tarde, Zeca, tudo bom? É Maria do Jardim
0: Teresópolis.
2: Gostaria de ouvir a minha música, tá pra mim fazendo um favor hoje.
0: Bora.
2: Com Flávio Moreno, filha do caminhoneiro.
0: Oi, essa música.
2: Ofereço pra você, para o Dascan, para o Chico, para os amigos, ofereço pra mim. Nestor de São Paulo, Roberto Fernandes, esposa dele, nome Jacaré de Cambé, sua esposa, gosta de namorada Morena. A Ivone do Padre Ângelo, a dona Anitta, que ela gosta muito dessa música, a Gersina. A Cruz do Pioneiro, Cris Celestino, Mauro Jones, Atília Valdirene, Marta Gabriel, Dona Lala Marquezina, Terezinha Estrada do Caramuru, a Dona Preta Elzinha do Baitira, a Edneia de Cambé, a Cida de Arapongas, a Marcinha de Arapongas, e para todas as minhas amigas em geral, tá? Um ótimo sábado, um ótimo final de semana, tudo de bom, Zeca, fica com Deus, beijo.
0: Acabou? Vambora, alô Maria! Obrigado aí pelo carinho da audiência, essa Maria. É uma das ouvintes mais conhecidas na rádio. Essa é potência, essa é mais conhecida aqui na Rádio 107.1. Participa todos os dias em todas as programações. É muito querida, né, Maria? Então tem que lembrar, sim, aí dos parceiros que oferecem música pra ela, né, Maria? É potência. Obrigado pelo carinho da audiência, Maria. Toca lá, Zeca Motoqueiro. Pega na moda, pega na moda! Pega na moda, Zeca Motoqueiro!

0: quem tá comigo aqui no 3316-4006 em cima da pinta. Às 3 horas e mais 48 minutos. Toca lá, pega, Zeca.
1: Fala, meu amigo Zeca Motoqueiro, hein? Nós estamos acompanhando você na obra aqui. Eu, meu amigo Paulão Pedreiro, hein? E toda a galera aqui no Belmonte, hein? Tchau, obrigado.
0: Alô, rapaziada lá, muito obrigado. Toda a baseada lá do Belmonte que vai nos acompanhando. É o borracheiro também, é o borracheiro. Vai arrumar e ajeitar demais, tá por lá. Ô, borracheiro, fala pra mim, filho. Vocês estão tomando aí na obra, pô. Mandaram até um vídeo aqui, ó, que vídeo bacana. É, o pau tá atorando lá mesmo, toda a galera lá. Muito obrigado aí pelo carinho da audiência. Rapaziada, tá tomando aquela gelada aí, é bonito. Ouvindo a 107.1. Nosso muito obrigado a todos vocês. É, eles estão tomando lá, rapaz. Tá tomando lá uma geladinha, rapaz. Só não tá mostrando se tá tomando no caneco, se tá tomando aí no copo, se tá tomando no bico. Mas tá tomando. É, tá todo mundo tomando lá, rapaz. Olha a música pra quem tá tomando nesse exato momento. Às 3 horas e mais 49 minutos. Trai moda, trai moda, trai moda pra eles. Moda, moda pra quem tá bebendo agora. Toca! Toca! Ei, olha! Essa daí!

0: da audiência dessa se eu falasse pra você tocar uma moda pra mim, que nem eu sempre peço pra você, toca uma moda pra mim que eu tô tomando no caneco, que moda você tocaria? Você parece que tá me tirando, hein? Essa daí? Não, mas essa aí é problema.
1: Ui!
0: Essa aí é problema. Essa aí é problema. Pra ele você devia ter tocado. Eu achei que você ia tocar essa daí. Mas vamos embora. Toca, toca, toca.

0: Boa tarde, Zeca Motoqueira.
1: Boa tarde, Marcinha
0: de Rolândia. Tô ligadinha no programa. Manda a música aí, Duas Camisas do Milionário José.
1: Vamos mandar. Vamos embora mandar Duas Camisas pra ela. Toca!
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1: Vamos embora. Pega Zeca Motoqueiro na sequência. Vamos de moda. Toca!
3: Oi, Zeca Motoqueiro. Boa tarde. É o Jonas.
1: Oi, Jonas.
3: Toca pra mim, Zezé de Camargo e Luciano. Preciso ser amado.
1: Você precisa ser amado.
3: Vou oferecer meu amigo Mauro, Noemi, Fátima, Paula, Lizete. A Cidinha lá em Paulinha, Campinas.
1: É bonito.
3: A Maria Teresópolis, a Dona Gersina. E pra todos os outros ouvintes.
1: Tá certo.
3: Eu vou... pra Criança do Pioneiro.
1: Ah, e pra quê?
3: Um beijo, um abraço, gatão. Um bom final de semana.
4: Ai, Serginho.
1: Você precisa ser amado, né? Beijão pra você também. Aquele beijão. É. Aquele beijão de... De arrancar a chapa do beijo.
5: Você é chato, hein, rapaz?
4: Puxa vida. É pra acabar, hein?
1: Ele mandou mandar um beijão pra ele, manda um beijão pra mim, eu mando pra ele de volta, ué. Aquele beijão.
3: Boiola.
1: Obrigado aí, viu? Você precisa ser amado, então. Vamos tocar pra você daqui a pouquinho. Obrigado aí também a toda a rapaziada que está nos acompanhando aí em São Martinho, lá na capital do embutido. Aí em São Martinho vai ter Mike Leão lá, viu, moçada? Na festona lá, viu? Aí é potência. Vamos embora. Lançando moda, pega Zeca Motoqueiro. Trai moda na veia. Ripe Caviola.

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1: Agora são exatamente 4 horas e mais 4 minutos agora.
2: Esta canção fala da filha de um caminhoneiro, uma história real que...

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2: Muito bem, olha só essa música boa, hein? É, tô na boca do povo, será? Rapaz, eu joguei mesmo, hein? Eu joguei mesmo, joguei ovo na feira. É, agora tô na boca do povo, né? Diz que eu joguei no... Vamos embora, dando sequência aqui no programa Mais Sertanejo do seu rádio. Essa é a Rádio 107.1, a rádio do norte do estado do Paraná. Vamos embora! Como é que é? A vida tem qualidade, sim, você! 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
2: Olha só, já vamos lá atendendo a rapaziada que vai participando no 33164006 aqui do Arena Sertaneja. Pega lá, Zeca Motoqueiro. Mas antes, toca aquela moda que fala assim, ó. Aquela moda que fala, ele de saudade, não sei o que lá mais. Toca aí um pedacinho, ó.

0: Mas vamos embora, esse é o modão, é o modão pra sabadão, viu moçada? Pra você que está aí na sua casa, de repente, lavando o seu carro, pra você que está viajando, levando nós de carona na boleia do seu caminhão, nosso muito obrigado também, toda a moçada do agro, rapaziada do agro, cadê? Cadê vocês? Cadê os nossos amigos, irmãos, caminhoneiros, cadê, cadê? Cadê a rapaziada também aí dos ranchos, pessoal das comitivas, que vai acompanhando a Arena Sertaneja, vamos sair do armário, moçada, vamos... Vamos pedir do moda no 33-16-40. Fala aí, sai do armário, rapaz. Eu lembrei aqui do meu amigo Coi. Ei, Coi. Coi, velho arrumado. O Coi não é fácil, não, né, Coi? O Coi é namorador, rapaz. Mas ultimamente o negócio tá feio. O negócio tá feio pro lado dele. Coi, Coi do céu. Eu não vou nem comentar aqui porque é problema. Toca lá, Zeca! Nem vou comentar com ele porque vai dar problema. Toca a bola. Vamos ver quem tá comigo no tic-tac em cima da pinta. Às 4 horas e mais 21 minutos. Essa é a Rádio 107.1, a rádio do norte do estado do Paraná. A rádio mais potência, que tem mais potência do estado, hein? Toca! Quem tá comigo lá, Zeca Motoqueiro, pega! Olha só, nosso muito obrigado também ao nosso amigo Cleiton. Alô, Cleiton, aquele abraço ao Cleiton também, a Elisete que vai nos acompanhando. Obrigado aí pelo carinho da sintonia. Quem tá comigo, Motoqueiro, pega!
1: Boa tarde, meu amor, minha voz
0: de peludo. Ô, meu
1: coisa.
0: Oi, chega
1: toca
0: de
1: rei. Toca pra mim, René e Rei, amor pelo telefone.
0: Amor pelo telefone.
1: Estou aqui na escuta, tá?
0: Tá na escuta.
1: E ofereço em geral pra todo mundo que gostar.
0: Ah,
1: tá,
0: rapaz.
1: Meu gatinho.
0: Tá bom.
1: Miau.
0: Miau.
2: Ui.
1: Ui, que bom, né? Chegar no sábado,
0: que
1: ouvir
0: bom.
1: Esse programa maravilhoso, né?
0: É bom. É
1: Estou
0: bom.
1: Aqui.
0: Tá aí, sozinho.
1: Esse programa, eu e Deus.
0: Tá com Deus.
1: E 6 paredes.
0: Como é que tá o andar de cima? Tá com Deus, ela.
1: Ouvir esse programa maravilhoso, que bom, né?
0: Tá bom.
1: Daqui uns tempos eu tô aí.
0: Você tá aqui mesmo?
1: Tá, queridinho.
0: Tá bom, prepara
1: Fui,
0: aí.
1: Meu amor.
0: Obrigado, viu? Prepara a gemada.
1: Boa tarde, meu amor. Meu gatinho.
0: Boa tarde, meu amor.
1: René Rei, amor pelo telefone.
0: Ah, boa tarde de novo.
1: Eu tô com o telefone na mão, tá?
0: Você tá na mão?
3: Sai cagar não há, pega nada.
1: E ó, eu cresci em geral pra todo mundo que gostar. Ai, é tão bom chegar no sábado e ouvir essa voz de veludo. Tão maravilhosa.
0: Tá bom. Então, seu Tomás, não atrapalha, seu Tomás.
1: Tá, meu amor.
0: Tá bom.
1: E vê se você toca, hein, que eu tô aqui na escuta, hein.
0: Você tá na escuta?
1: Quando você vê. Bom final de semana.
0: Tá bom.
1: Tchau, tchau.
0: Tchau, tchau.
1: Fui.
0: Nossa, olha lá, rapaz. Eu vou deixar a gemada pronta. A garrafada pronta. O dia que você vir aqui.
4: É pra acabar, hein.
0: Nós se entende, viu? Coisa fofa do pai.
2: Epa!
0: Rapaz, se essa mulher não participar do programa, o programa não é o mesmo. Nunca foi. Ah. É coisa de louco, rapaz. É de arrepiar o cabelo do subaco. É de fazer cochilar.
4: É pra acabar, hein?
0: Ah. Né, seu Tomás?
3: Eu tô forte essas coisas.
0: Tá forte essas coisas, né? Sei. Mas vamos lá, vamos embora. O sentimento vai lá pra cima. Vai, toca! Obrigado aí pelo carinho da audiência. Simbora, Zeca Motoqueiro, quem tá com nós? Toca aí.
5: Meu amigo Zeca Motoqueiro, rapaz. Marcos de Criciúma, Santa Catarina,
0: Criciúma.
5: Palco do momento.
0: É o palco do momento.
5: Cascavel, Paraná.
0: Cascavel.
5: Ô Zeca Motoqueiro.
0: Oi. Cuidado lá, hein?
5: Deixa eu lhe pedir um favor.
0: Bora.
5: Dá uma olhadinha, vê o que, que tá acontecendo com o nosso amigo Peruca.
0: O que
5: ele
0: tá
5: anda falando fino.
0: Vixe, Maria.
5: Mandando
0: do céu.
5: Beijo. Pra homem aí,
0: tá de brincadeira.
5: Não sei.
0: É
5: Dá
0: mesmo,
5: uma
0: rapaz?
5: Olhadinha pra nós aí pra ver o que tá acontecendo. Porque eu acho que essas cachaças da amarelinha que ele tá tomando aí, eu acho que tá fazendo mal pro nosso amigo Peruca, hein?
0: Será?
5: Tô
0: rapaz?
5: Estranhando esse nosso amigo aí, hein?
0: Será? Semana passada foi pra Londrina. No cacete. Parou na rodoviária e ficou lá. É. Não sei se o cacete abandonou ele, se quebrou. É o cacete, gente, é o carro dele, viu? Ele trabalha no cacete todo dia. Ó, Onde ele vai, o cacete vai atrás. E aí, puxa. Onde o peruquinha vai, o cacete tem que ir junto, não tem jeito. Agora mandando um beijo pra Roma.
2: Ah, safadinho.
0: Boiola. Mandando um beijo pra Roma, aí é problema, hein?
4: Ui.
0: Aí o negócio tá descontrolado mesmo, hein? Aí é questão de chamar até a NASA pra analisar o menino. É ou não é? Tá complicado então, hein?
3: Você gosta de estar enchendo o saco dos outros.
0: Mas não é enchendo o saco, você não tá vendo o homem falando aí? Ou tá mandando um beijo? Tá mandando um beijo pra todo mundo.
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0: Vamos, toca lá, Zeca. Traimona.
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0: Alô, peruquinha, sei não, hein? Sei não, rapaz. Tô te conhecendo, mas não, garoto.

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3: Muito bem, agora são 4 horas e mais 37 minutos no Arena Sertaneja 107.1.

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13: Vamos de morada no sequência então no Arena Sertaneja. Aqui é potência, aqui é 107.1, a Rádio do Norte do Estadão do Paraná, Brasil e mundo. Olha só, daqui a pouquinho eu vou atender a sua participação para você que vai aí nos acompanhando através das redes sociais também. Nosso muito obrigado à rapaziada também que vai nos acompanhando aí nos bares da nossa cidade, também das cidades vizinhas. Nosso muito obrigado pelo carinho da sintonia. Agora são exatamente 4 horas e mais 44 minutos. 4h44. Daqui a pouquinho eu vou atender a sua participação, tá bom? Dá tempo de você participar ainda, pedir a sua moda, que eu vou estar atendendo você com muito carinho. São 4 horas e e mais 44 minutos. Um abraço também para toda a rapaziada lá da Nutrivanza. Nutrivanza que vai acompanhando a programação. Toca lá, Zeca!
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Vamos embora lá, Londrina. Vamos pra cima no modão, aqui no Arena Sertaneja. Agora são 4 horas e mais 47 minutos. Até às 18 horas estamos juntos no melhor estilo, atendendo vocês com muito carinho no 33 16 40 06, via WhatsApp. Vou estar mandando pra cá sua mensagem através do nosso WhatsApp, que vou atender vocês com muito carinho. Vamos embora, mandando um abraço pra toda a rapaziada de Arapongas que vai nos acompanhando. Alô, Arapongas! Obrigado também a rapaziada que vai nos acompanhando em Maringá. Alô, Cornélio Procópio também, aquele abraço. Nosso muito obrigado, Ibiporã, também joga a Pitã. Nosso muito obrigado a Bela Vista do Paraíso, que vai nos acompanhando por lá também. Aquele abraço a toda a rapaziada de Cambé, aquele abraço carinhoso a São Martins. Alô, Rolândia, nosso muito obrigado pelo carinho da sintonia. Um abraço também para toda a moçada que vai nos acompanhando em Faxinal. Alô, Faxinal, aquele abraço. Obrigado pelo

0: Esse é o Arena Sertanejo, Arena Sertanejo até às 6 da tarde, pela 107.1. É a rádio mais sertaneja do estadão do Paraná. 33-12-0104. Quem tá comigo lá, Zeca Motoqueiro?
1: Boa tarde, é o Jacaré aqui do Jardim Anelisa 3,
0: Ô, Jacaré.
1: Escolhi tá a música com Milionário José Rico, Lembrança.
0: Lembrança, é modão.
1: Quero oferecer aqui pra minha esposa Jacarua, né?
0: A Jacaruinha.
1: E pra você aí.
0: Ai, obrigado.
1: Pro Peruca.
0: O Peruquinha.
1: Pro Dudu, né?
0: Duduzinho.
1: Fala pro Peruco tomar cuidado com o homem da carriola, viu?
0: Homem da carriola.
1: E hoje é sábado hoje.
0: Ah, sabadão.
1: Ele fica nos botecos por aí, o homem da carriola tá por aí.
0: Vixe, Maria.
1: O Uber da carriola, né? Que é o Jacaré e o Barbudo. O
0: Uber da carriola.
1: Ele fica aí fazendo, né, fica fazendo corrida aí de Uber.
0: Ah.
1: É o Uber do Jacaré.
0: Uber do
1: Toma
0: Jacaré.
1: Toma cuidado também, tá? Se você ficar aí no bar também. Rapaz. O Barbudo vai pegar você de carriola aí, cuidado.
0: É mesmo, rapaz? Rapaz, eu vou falar uma coisa pra você. Eu não sei não, rapaz. Eu, por mais que eu conheça o nosso amigo Peruca, eu tenho lá minha desconfiança, viu? Eu tenho lá minha desconfiança. Tem muita gente que comenta dele, rapaz, mas não é assunto bom assim, sabe? Da gente põe a fé, bota uma pressão assim, né? É um assunto meio estranho, rapaz. É o Peruca, é o Peruquinho.
2: Ele tá com problema no casamento dele, né? Tá com problema sério. Na minha carta mostrando já.
0: Tá mostrando?
2: Verdade. Se ele me der um dinheiro, eu falo. Eu não vou, se não pagar, não vou falar nada, não.
0: Ah, então é por isso, então, rapaz, que ele anda aí pros bares, aí, perdido. Rodoviária babando pra lá.
2: É pra acabar, hein?
0: É, então ele tá com problema, mas fala pra nós. Fala pra nós. Rapaz, até onde eu fiquei sabendo, ele comeu um torresmo danado esse final de semana. Na sexta-feira, rapaz. E o problema se... Olha...
3: Rapaz, da gripe eu tô até bom, cara. Mas o que tá me mais matando mesmo é uma caganeira que eu peguei aqui. Perguntei comigo umas coisas remédio gordurosas que eu não posso nem espirrar. Ai, ai, ai. Ai! Ai! Ai! Ai! Outra fraqueza agora.
0: Esse aqui foi, né? O áudio que eu perguntei pra ele agora há pouco. O que tá acontecendo? Aí a resposta é essa daí. Agora não sei o que aconteceu com ele, que ele comeu lá, rapaz. Mas vamos estar de atestado médico por uma semana. Semana que vem. Esquece o peruquinho aqui na rádio, não tá aguentando nem sentar. Tá com problema sério lá, viu? Mas tá tudo bem, até onde eu sei. Tá certo? Vamos embora. Vai contar então, não? Ele tá com problema sério?
2: Hã? Ele tá bravo, hein?
0: Ele tá bravo, não vai vir trabalhar, né? Quando a pessoa não vem trabalhar, fica bravo mesmo, rapaz. Eu mesmo viro uma onça. Né? Eu viro uma onça. Vamos embora, estão dando sequência. Alô, peruquinha! Alô, rapaziada de cama! Essa carriola aí, Uber da carriola, essa é boa. Uber da carriola é pra acabar.
2: É pra acabar, hein?
0: É pra acabar com o piqui de Goiás, né, seu Tomás?
4: Igual você tá enchendo o saco dos outros.
0: Vamos embora, dá sequência. Vamos atendendo a rapaziada que vai nos acompanhando. Toca! Ah, sabadão bonito! Simbora!
5: Boa tarde, meu amigo Zeca Motoqueiro, aqui é o Carlão do Jardim Olímpico.
0: Ô, Carlão.
5: Toca uma pra nós aí do Belmonte, o Amaraí.
0: Vou tocar
5: um bom trabalho pra vocês aí, um bom final de semana. Que Deus abençoe sempre vocês.
0: Amém, vou tocar pra você com as duas mãos, rapaz. Vou tocar com muito carinho, que você merece.
2: É pra acabar, hein?
0: Vou tocar pra ele que ele merece.
6: Ah, safadinho.
0: Esse aqui é ouvinte aqui de todos os sábados, aqui do Arena Sertaneja. Então vou tocar uma bem bacana pra ele. Você vai gostar, viu, Carlão? Você vai gostar. Tá bom?
7: Boiola.
0: Vou tocar a moda, rapaz. A moda.
6: Ah, safadinho.
0: A moda. Ele tá pedindo moda boa, nós vai tocar. Eu vou tocar pra ele, rapaz. Pronto. É modão, é modão.
8: Boa tarde, Zeca. Motoqueiro.
0: Boa tarde.
8: Sou Dorvalina, aqui de Belo Horizonte.
0: Ô, Dorvalina, tá bom.
8: Toca a música pra mim.
0: Vou tocar.
8: Por favor.
0: Vou tocar.
8: Ginigênio. Troféu de dor.
0: Eita.
8: Ofereço pra todos que gostarem da música. Pra você e todos que estiverem ouvindo.
0: Tá certo.
8: Deus abençoe. Boa tarde. Teu um final de semana com muita paz, muita saúde. Tudo de bom.
0: Tá certo. Obrigado pelo carinho da audiência. Vai lá, Zeca.

0: 9 mais 54 minutos, vamos atendendo o Zeca Motoqueiro.
1: Oi, Zeca Motoqueiro, tudo bem, meu amor?
0: Ô, oh, coisa linda.
1: Ô, oh, bebê.
0: Oi, meu.
1: Traga pra mim, quando o grande amor se faz.
0: Como é que se faz?
1: É do Crente Camargo.
0: Ah.
1: Vou mandar pro amigo Jonas, tá aqui na minha casa. Pra Creuza, vai pra Maria de Teresópolis. E pra todos que me ouvem, tá bom? Um abraço e um bom final de semana. Tchau, tchau.
0: Tchau, tchau, coisa.
1: Bebê, meu amor.
0: Bebê. Bebê de bebê? Ou é bebê. Ou é. Hã? Ou é bebê de bebê ou bebê de troca a fralda? Agora. Hã? É assim, eu. Chora não, bebê.
2: Chora não.
0: Abraço pra você também, viu, Maurinho? O Maurinho, coisa linda do pai. Meu guti-guti. Ah, esse é meu teteio. É o meu guti-guti.
3: Ah,
0: depois nós conversa, viu, Mauro? Depois nós conversa aí, viu, filho? Ah, meu gugu.

0: Vamos embora atendendo a rapaziada que vai participando do Arena Sertanejo. Arena Sertanejo é o programa mais sertanejo do rádio. Toca! Opa, quem tá comigo lá?
1: Zeca, boa Oi, tarde. Boa Dona Laura Marquezine de Cambé de Santa Mara.
0: Santa Mara.
1: E Zeca, toca a música que eu vou pedir pra nós ouvir hoje. Tá? Você me atendeu, eu tava em Rolândia, mas hoje eu tô em Cambé, tá?
0: Hoje você não tá em Rolândia?
1: Preço pra comar Maria, pra comar Celestino, pra comar Terezinha.
0: Tá certo.
1: Pra comar Dinéia de Cambé, pra Luísa do Francisquini. Para minhas amigas todas de Rolândia, que foi lá passear, as foram todas me visitar.
0: Que bacana.
1: Eu quero que você toque para mim, para nós, eu ofereço para você também, tá?
0: Que
1: ofereço para você também, para tua esposa, para minha filha Lucimar, que tem comigo, meu genro Luiz Carlos.
0: Luiz Carlos.
1: Eu quero que você toque para nós, eu vi a vaca, já foi pro brejo, muito bonito.
0: A vaca já foi? Mas
1: foi domingo também, que fez o programa agora, pro Eli Reis, pro Cobra, e pro Peruca, o né?
0: Peruquinha.
1: E para toda a rádio do Cobra, tá?
0: Tá certo.
1: Tchau e um beijo.
0: Beijão, coisa linda do pai. Beijão para o buzinado, você também. Aquele buzinado. Cadê o beijo dela? Aí do é de encher o beijo d'água. Vamos embora, trai moda. Vamos trazer moda pra toda a rapaziada que está sintonizado comigo. Às 4 horas e mais 57 minutos. Pega mais, tem mais um áudio aí? Pega mais um aí, vai pegar mais um? Vamos lá pegar então mais um áudio. Quem tá aqui comigo no tic-tac em cima da pinta, vai lá.
2: Para comigo, menino. Vamos tomar o quê?
0: Olha lá quem tá lá. Olha quem tá lá, tá tomando no copo. Agora ele.
2: Ai, que viadice!
0: Agora ele mostrou que tá tomando no copo. O nosso amigo borracheiro tá lá no bar do Laércio. Mas o Sidney também. O Sidney não tá tomando nada porque ele tá no Monjaro. Ele tá no Momon. É. O Sidney não pode tomar, não, coitado. O Sidney, ele tá num regime brabo. É. Ele tá na base do Momon. Mas aqui o nosso amigo borracheiro está tomando no copo.
3: Ah, safadinho.
0: Tá tomando no copo é bom demais. Quem toma no copo, Iá? Como é que é?
4: Zeca, você toma cerveja no copo ou no caneco?
0: Eu tomo nos dois. Eu tomo no copo quando é uma... aquele chope geladinho que deixa o copo suado, rapaz. É gostoso demais. Nunca mais... Na caneca, nunca mais o chope fica quente. Fica geladinho. É, no copo é bom também, mas na caneca é mais ainda. Mas eu perguntei quem toma na no copo ou no caneco? Até esqueci, rapaz. No copo, né? O borracheiro tá tomando no copo. Quem toma no copo, Ia? Fala pra nós.
4: Quem toma cerveja ou chope no copo e uma pessoa extremamente animada.
0: Animada. Música pra quem toma no copo, então. Vamos ver.

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1: Agora são 5 horas e mais 2 minutos. Muito boa tarde.
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13: Com toda certeza, o Arena Sertaneja vai conectando você com o melhor do sertanejo. Aqui pela 107.1, a Rádio Nova do Estadão do Paraná. Nosso muito obrigado a você que vai nos acompanhando também nas redes sociais. Vamos mostrar aquele abraço carinhoso. Sejam todos bem-vindos a mais uma grande programação aí no seu sábado, aqui pela Rádio 107.1. Programa esse por nome de Arena Sertaneja com Zeca Motoqueiro. Nosso muito obrigado também a você que está aí nos acompanhando aí nas chacras, no sítio, nas fazendas. Nossos amigos rancheiros, rapaziada também das grandes comitivas, nosso muito obrigado aos senhores calguels, senhores cowboys também, as senhoras calguels, nosso muito obrigado aí pelo carinho da audiência de cada um de vocês. Nosso obrigado também a toda a moçada lá da AgroCenter, que vai nos acompanhando, lá tá acontecendo o arraiá de ofertas, viu moçada? Nosso muito obrigado pelo carinho e também pela parceria aí toda a rapaziada da AgroCenter.
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2: Vamos embora então, trazendo moda. Alô, Dorvalina. Ela pediu e vai ouvir Troféu do Amor. Na sequência tem a moda do Mauro também. Alô,

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3: Vamos embora lá, então, dando sequência no Arena Sertaneja. São 5 horas e mais 20 minutos, 5:20. Daqui a pouquinho tem ele, o nosso amigo sucesso, o homem sorriso do rádio. Vai fazer a festa pra vocês logo mais, viu, moçada? Agora são 5 horas e mais 21 minutos, 5:21. Tô atendendo a sua participação pra você que vai nos acompanhando. Obrigado pelo carinho da sintonia, rapaz do céu. Eu quero mandar um abraço aqui pra nossa ouvinte, a Elisete. Alô, Elisete. Diz que tá lavando a moto lá, rapaz, e ouvindo a programação. Tá certo? Zeca Motoqueiro, se você gosta de moto, eu também amo. Aí é bonito. É o moto, motão é tudo de bom, né, rapaz? Pra quem sabe usar, é o melhor, ó, é o melhor meio de transporte, viu? É rápido, né? É econômico. É tudo de bom, mas pra quem sabe usar, viu, moça? Pra quem não sabe usar é problema, tá certo? Então, tá certo, Elisete, vai lavando aí o motão aí, final de semana, né? Tem que dar aquele talento. Vamos embora, então, dando sequência na programação mais sertaneja do rádio. Quem tá aqui comigo também, deixa eu ver quem tá comigo na programação mais sertaneja do rádio, é o nosso amigo Ivan. Alô, Ivan, lá de Arapongas, tá comigo aqui sintonizado, junto e misturado, né? Tá na programação, tá trabalhando, Ivan, tá com a latinha aqui na mão, rapaz, tá latindo, mandando foto aqui com a latinha no jeito, tá no pé do eito lá, ouvindo a programação e com aquela latinha na mão, aí é bonito. Obrigado aí ao grande Ivan lá de Arapongas, que vai nos acompanhando. Aí Arapongas também está o Andrezinho, né, Andrezinho? Nosso muito obrigado lá da grande Vila Araponguinhas de Arapongas também nos acompanhando. Nosso muito obrigado pelo carinho da sintonia. Vai lá, toca, Zeca! Vamos embora, vamos ver quem tá comigo aqui. Simbora!
4: Boa tarde, Zeca Motoqueiro, opa, Sebastião. Ô,
3: Sebastião.
4: Toca aí com o milionário Zé Rico.
3: Vambora.
4: O herói da velocidade.
3: Esse é o modão,
4: ótimo,
3: hein?
4: Sabadão a todos, um abraço.
3: Obrigado aí, o Sebastião. Esse é o modão, viu, Sebastião? Obrigado aí pelo carinho da audiência. Simbora.
5: Boa tarde, Bandeira. É o Jacaré aqui do Jacaré. Jardim
3: Elisa
5: 3. Aí, o Uber do Jacaré.
3: Olha aí, rapaz, olha o Uber do homem.
5: Eu tô indo buscar o peruca, tá?
3: Tá indo buscar
5: ele? Ele tá no boteco aí, aí no centro de Rolândia aí, né?
3: O homem tá bebendo.
5: No boteco das 4 da tarde, né? Que ele tem um boteco aí, eu vou buscar ele. Beleza? Vai eu e o Barbudo junto. O Barbudo. Campeão na carriola e leva pra casa.
3: É mesmo, rapaz?
5: Vai pra ele ficar esperto, tá bom?
3: Tá certo. Aí leva o peruquinha lá, dá aquele tratinho nele, né? Aquele tratinho no peruquinha, depois manda ele vir embora, rapaz. Esses homens são um rapaz do céu. É pra acabar. Vai ponhar ele. Hã? Vai ponhar ele pra dormir também? Vai, né? Vai ponhar ele pra dormir também? Rapaz do céu, esses homens é terrível. Olha aqui, mandou a foto do Uber, uma carriola, cheque. Vai buscar o peruquinho.
6: É pra acabar, hein?
3: Mas o peruquinho não anda no cacete, rapaz.
7: Ui!
3: Ah, o peruquinho tem o cacete, que ele não sai, nos agruda aquele cacete, rapaz. Onde ele vai, o cacete vai junto. Cacete, gente, é o carro dele, viu? É o Uber, é o cacete do peruquinho. Misericórdia, rapaz. É pra acabar com o piqui de Goiás. Vai fazer o quê, né? Fazer o quê? Não tem nem como comentar uma coisa dessa. Ele gosta, né? Ele gosta de tomar uma geladinha, ficar perdido por aí, né? A mulher dele que lute com ele.
6: Ah, safadinho.
3: Como é que lute, né? Vamos embora então, vamos embora, tacando onda. Bora lá, Zeca. Toca lá essa moda pra ele.

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1: Muito bem, esse é o Arena Sertaneja pela 107.1. Agora são 5h34. Muito boa tarde.
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4: Muito bem, com toda certeza, só as brutas sertanejas, aqui no Arena Sertaneja, tá certo? Até às 6 da tarde, tamo juntos, viu, senhoras e senhores? Já quero sim agradecer o carinho da sua audiência, pra você que está nos acompanhando aqui pela 107.1 Rádio. A rádio que toca aí o Estadão do Paraná, Brasil e mundo. Os quatro cantos do Estadão do Estado do Paraná, Brasil e mundo. Só dá 107.1. Por falar em 107.1, por falar em coisa boa, neste dia 25 vai ter o Arraiado Ratolino, viu, moçada? O Arraiado Ratolino neste dia 25, e você que está me ouvindo é o nosso convidado especial para essa grande festa do nosso amigo Ratolino, tá bom? Vai ter muita coisa bacana, vai ter um bailão, nós vamos fazer bailão lá com o Zeca Motoqueiro, é, vou estar lá animando a festa pra vocês, tentar pelo menos, né, animar a festa pra vocês lá, tá certo? Então vamos chegando pra lá no dia 25, pra quem não sabe onde fica o Rancho R2, fica ali, né, você pega ali o batalhão, você pega a rua, a avenida do batalhão, vai descendo sentido Servim, viu, moçada? Lá embaixo, no final da rua do batalhão, no finalzão, vai passar também uma rotatória lá na frente, e assim você vai descendo até praticamente terminar a rua. Chegando lá, você já vai ver a movimentação por ali, tá certo? É dentro da cidade, viu? É dentro da cidade de Rolândia. Portanto, você é o nosso convidado especial para esta grande festa, a festa do Arraiado Ratolino, que é sucesso, viu, moçada? É sucesso essa festa, ele sempre faz, todo ano ele faz, e é sucesso absoluto. Eu vou estar lá com a equipe fazendo a festa junto com vocês também. E você é o nosso convidado todo especial, viu? Grande Arraiado Ratolino, preste atenção, o apoio é daqui da 107.1. Arraiado Ratolino, tamo junto lá, vamos lá comparecer. Todos vocês aí das cidades vizinhas, cidade de Arapongas, tá bom? Cidade de Cambé, cidade de Rolândia, pessoal de Londrina também. Alô, Ibiporã, vamos chegando pra cá também, na festa do Ratolino. É o pessoal que vai nos acompanhando de Aguapitã também, Astorga, enfim. Toda a região está convidado pra esta grande festa. É o Arraiado Ratolino, dia 25 agora, viu, moçada? Dia 25 agora, ali no Rancho R2, descendo... Como eu já disse, né? Descendo ali a rua do batalhão, do 15º Batalhão. Você vai sentido o batalhão, por exemplo. Vai embora. Vai embora, lá no finalzão. Vai passar uma rotatória grande, você desce a rotatória no final da rua, como se você estiver saindo da cidade. Mas não sai, é dentro da cidade, viu? É facinho de achar, tá certo? Nosso muito obrigado, toda a equipe que está trabalhando para que essa festa venha acontecer com grande sucesso, igual aconteceu aí das outras vezes, tá certo? Arraiado Ratolino, quem convida é a 107.1 Arena Sertaneja.
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0: Esse é o Arena Sertaneja, são 5 horas e mais 47 minutos, 5h47. Daqui a pouquinho tem o Eli Reis, homem sucesso, homem sorriso no rádio. Seca motoqueiro, pega aquela modona que fala assim: vem cuidar de mim. Tem.
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0: Toca lá, Zeca.
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0: Alô, potência, pega aqui. Desce o braço da vitrola pra ele falar logo, logo, logo assim.
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0: Vem cuidar de mim.
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0: E o que? Simbora.
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0: Pega de novo, no pé do oito. Em cima da pinta, Zeca Motoqueiro, que essa moda é boa demais. Toca!
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0: É a 107 Arena Sertaneja.
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0: É modão, é modão. Vamos embora, dando sequência. No programa mais sertanejo do seu rádio, Arena Sertaneja, já abraçando e cumprimentando toda a rapaziada que vai nos acompanhando aí pelas nossas redes sociais. Vocês que estão antenados aqui no Arena Sertaneja, nosso muito obrigado pelo carinho da audiência. Quatro cantos do estado do Paraná, sintonizado comigo, pega aquela moda lá, Zeca.
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0: e o que?
1: 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Tô maluco pra te ver.
0: Aí é bonito demais.
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0: Desce o braço.

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1: Muito bem, agora são exatamente 5 horas e mais 55 minutos. Eu não tenho tempo para mais nada, senhoras e senhores. Tá chegando aí o nosso amigo Eli Reis, homem sucesso, homem sorriso do rádio, para comandar a máquina sonora. Portanto, já quero se agradecer o carinho da sua audiência, viu? Para você dos quatro cantos aí do nosso querido imenso estado do Paraná, Brasil. Obrigado, viu? Pelo carinho da sua sintonia. Fiquem todos com Deus, porque com ele eu vou também. Vem aí, nosso amigo Eli Reis. Tchau, gente. Tchau. Rapaziada, tchau, ouvinte da 107.1. Até sábado que vem, se assim o Pai do Céu nos

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2: Agora 6 em ponto, boa noite.

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8: 6:09, boa noite, cheguei.

0: 18 de julho, né, 2026. E aí, quero todo mundo assim, ó, com a astral lá em cima, sabadão, fim de semana, né? Trabalhou a semana inteira, sábado é pra curtir, aproveitar, ser feliz, ficar ouvindo aqui às 30 da semana. Você estava muito bem, você estava aí com o Zeca Motoqueiro. Aqui você sabe, um amigo, um campeão em cada horário. Boa noite!
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0: As mais pedidas da semana. Tem muita música legal aqui, tem muita música bacana pra você acompanhar. Fica de boa, fica aqui, ó, na 107.1. Fica comigo, combinado? Vai ficar então, ó. Beleza, maravilha. Tô chegando com as 30 da semana. Vem aí a música 30.
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0: Aqui na nossa programação, música 28 da semana, Juan e Leandro, fofoca do ano, música 29, Bruno e Barreto, Texana 37 a 30, banda Calcinha de Renda.
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2: Danilo e Davi.
0: Boa noite do sucesso. Tamo aí. Sabadão, dia de muita alegria, de muita festa. Hoje tá acontecendo a festa julina da Cobra FM. A galera tá lá. Ei, moçada. Boas festas aí pra vocês, tá bom? Boa festa aí, né? Grande abraço e tudo de bom. Que gostoso, né? Festar sabadão, fim de semana. É sucesso, é só alegria.

0: Informação às 30 da semana. Boa noite, muito obrigado pela sua companhia. Bom ter você por aqui. Tudo de bom aí. Música 25 pro meu amigo eu, Gustavo Mioto. Pedido de socorro a 26, Danilo e Davi. Eu não sou terapia. 27, Kleber e Cauã. Mil adjetivos. Só música top aqui na melhor programação pra você. Sabadão às 30 da semana. 107.1. Agora 6h29 na 107.
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15: Conte-me tudo e escuta na sabadão, dia das 30. Obrigado pelo rádio ligado. Ah, valeu, né? Por essa energia positiva. Fim de semana chegou. Oh, glória! Muito bom, né? O Marcelo tá ligado aqui acompanhando a nossa programação. Oi, Patrícia, boa noite. Luísa também tá com o rádio ligado. Rádio ligado da 107. Boa noite, 6h35.
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1: Oi, gente. Boa noite. Boa noite, boa noite, boa noite. Sabadou, delícia. 107.1. Esse sábado você tem as 30 da semana, que legal, né? Aqui é só sucesso, uma melhor do que a outra. Essa música eu amo. Se eu fosse você, eu pegaria o vinho aí, ou a geladinha, a latinha aí, pra tomar ouvindo essa música. Eu amo, gente, eu adoro essa música. Creio-me que você também gosta demais. Eu sou apaixonado por essa música, é a música 24 da semana pro meu amigo, ó, meu amigo, ó, Léo Foguete.

0: nossa programação tá em sucessão de Zé Neto e Cristiano quase todo dia.
1: Quase todo dia.
2: Quem gostou, faz barulho!
0: Aí foi a música 22 da semana. A 23, Traia Véia, Lembrança Boa. A 24, meu amigo Léo Foguete passou por aqui com a música Deixo. E aí, tá tudo bem com você? Tudo vai bem? Tudo vai bem? Tomara que esteja tudo bem! Atenção para a música 21 da semana.
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0: Música 19 da semana, 20 Felipe Rodrigo ignora, 21 Lucas e Igor Flash. Só as melhores, são as mais tocadas, as 30 da semana. Fica comigo,
1: fica aqui com sucesso, fica!
0: Oh, maravilha! Música 20, não, 21 não, sucesso. Música 18. Zé Felipe e Ana Castela. 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

0: top das tops. Que música linda tá aí pra você. Ela é a minha amiga Ana Castela. É que eu não te esqueci. Bebê, como é que você tá, bebê? Eu não te esqueci. Eu não consigo te esquecer. Essa música é linda, né? Ana Castela, tá aí. Luan Santana foi a música, deixa eu me ver aqui. A Ana foi a música. Cadê a Ana Castela aqui? Deixa me ver aqui. Sabadão das mais. Às 30 da semana. Ô, louco, rapaz, cadê? Meu Deus do céu, viu? Ana Castela foi aí. Foi às 16 da semana, 17. Luan Santana, Olho Marrom, a 18. Zé Felipe, Sua Boca Mente. Vamos pra 15 já? Rapidão, tá chegando aí. A música 15 da semana.
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0: de Simone Mendes.
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0: Que coisa linda.
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0: E vaqueiro displicente, entre as melhores, música 13, a 14, Gustavo Lima, Retrovisor, a música 15, Grupo Menos é Mais, Pedro Pecado, só música top, top das tops. 107.1 Cobra FM. Tem alô pra mandar, tem abraço pra mandar aqui da Rádio Cobra FM nesse sabadão gostoso. Boa noite, sucesso aqui nos Osvaldo do Guincho. Tô ligado, tô na escuta, tô na 107.1. Valeu! Música 12 da semana.
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música 10, lindona essa música aqui, Eduardo Costa, Imagina Eu, a 11, Danilo e Davi, Não Mexe Nas Minhas Gavetas, a 12, Diego e Vitor Hugo, BG e a Cura, boa noite da 107.1. Cobra FM. Eu e você, você e eu. Música 9 para Simone Mendes, Direitos Iguais.

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1: Olha que legal, alguém tá acompanhando aqui.
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1: Quem tá acompanhando aqui é a 107. Boa noite pro Gustavo da Star Case. A Juliane. Hoje o clima tá bom, né, Gustavo, pra dar um rolezinho, não tá? Tira essa aí do sofá e bora aí pra rua, né? Eu acho que hoje a Juliane consiga tirar o Gustavão aí do sofá, né? Porque tá bom pra dar um rolezinho, né? Dar uma volta por aí, aproveitar o sabadão, fim de semana que chegou. Semana inteira trabalhou, ralou. Fim de semana é pra ir pra rua. É pra curtir aí o sabadão que tá gostoso e ouvir daqui a 107, que é uma delícia. Bom tê-los por aqui. Boa noite, Gustavo. Boa noite,

toca música boa em sucesso. Ah, legal, aqui é Cobra FM. Boa noite, menina. Música 7 pro Gustavo Lima. Tá aí, sucesso, bala alojada. Música 8, Murilo Rolfe. Saudade estranha, a 9, Simone Mendes, direitos iguais. Simone Mendes, aqui na nossa programação.

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0: 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Agora 7:34 na Cobra FM.

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12: Muito obrigado pela companhia. Boa noite pra você, um ótimo sabadão. Aproveite, porque o sabadão tá uma delícia, tá bom demais. Aqui você tem as 30 da semana. Só música top, é uma melhor do que a outra. Eu tô aqui de bem comigo, de bem com você, de bem com a vida. Faltam 20 pras 8.
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12: Oi, gente!

Sabadão, obrigado pela carona, você que tá no trânsito, boa noite, né? Tá por aí dando seu rolezinho, ouvindo aqui a 107, que maravilha ter você por aqui. Seja bem-vinda, minha amiga, seja bem-vinda, meu amigo, boa noite.

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1: Essa música ela não é linda, ela é super linda.
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1: Quando a música 4 da semana, eu te seguro. Geninho passou por aqui com o peão todo tatuado com ela. Participação de Mariana Fagundes. Música 6, Júnior e César, cheiro de culpado. Só música top, é uma melhor do que a outra. Cobra FM, boa noite.
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1: Música 3, vem aí, das 30 da semana.
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0: Zezé de Camargo, irmão da lua, amigo das estrelas, top das tops.
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0: Gente, eu tô ficando por aqui. Muito obrigado, senhoras e senhores. Obrigado, turma. A gente se fala na segunda-feira às 2h e às 19h. Bom sabadão, curta, saia, faça o que você quiser. Seja feliz. Se você tá feliz, eu também tô feliz. Mas fica aqui, grudado, grudada na Cobra FM, na programação da 107, que tá uma delícia. Vem meu amigo Darcio Campos, tô chegando com a discoteca. Às 22h tem o bailão da Cobra FM. Eita, que legal. Aqui um amigo, um campeão em cada horário. Valeu. Bom fim de semana, tudo de bom. Lembre-se que você é muito importante pra mim e pra Deus. Tô indo embora com a Música 1. A Música 1 tá chegando.
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tô indo embora. Tchau, gata. Tchau, gato. Fui!

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1: Hora certa, 8:01.
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0: aumenta o volume e curta.
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0: Ah, excelente noite de sábado pra você, tá começando a nossa Discoteca da 107, neste sabadão gostoso, hein? Hoje 18 de julho, ano 2026, a estação inverno brasileiro, deu uma esquentada boa, né? Esquentada gostosa, depois de alguns dias de friaca, dia gostoso. E aí, como que foi seu sábado? Como que está sendo seu sábado? Espero que tenha sido bom, esteja sendo bom, né? Ô Eli, obrigado pela moral, hein, Eli? Brigadão, hein? Ó, eu gostei do pão, hein, Eli? Pão gostoso, cara. Pãozinho de brioche, muito bom. Ô Eli, vai descansar agora, se tiver churras, manda localização pro Darcio Campos. Assim que eu sair daqui da rádio, ó, eu já vou nesse churras, tá? Ó, ah, é verdade, né? Hoje é direto pra festa julina. Festa da rádio hoje, verdade, hoje então é tudo na festa julina. Saindo daqui, o Eli já tá indo pra nossa festa julina, já estarei lá também. Ô Eli, ó, vai descansa, vai na festa julina, descansa amanhã, porque segunda-feira você volta aqui às 14h com o show do ouvinte e às 19h10 da noite, depois do Cobra News resumo do dia, com o A Noite é Nossa. Agora é tudo comigo, é tudo com o Dárcio Campos. É em clima de final de Copa do Mundo amanhã, né? É, já que o Brasil não chegou, fazer o quê? Vamos esperar aí o que vai acontecer entre Espanha e Argentina. Vamos aguardar, né? Vai fazer o quê, né? Os antes aí torcendo contra a Argentina, inclusive eu, né? Inclusive eu, mas fazer o quê? Se os caras ganharem, parabéns, né? Porque raça não falta para os argentinos, né? E a Espanha, aquele reloginho, né? Tic-taca, tic-taca, vamos aguardar que ocorre amanhã às 16h. Em ritmo de final de Copa do Mundo, a gente traz a nossa primeira atração. Esse grupo, essa banda de rock americana, formada na cidade de Nova York, lá em 1975. Os caras tocaram demais, fizeram tudo aí a década de 80 e 90. Eu tô falando desses caras aqui, ó, abrindo a nossa discoteca de hoje. Talking Heads, Psycho Killer. Aumenta o volume, curta.
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0: Intervalo, eu volto já já. Não, saia daí, tem muita discoteca até as 10 da noite, hein?
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4: Cobra FM informando a hora. 8 horas e 35 minutos.

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1: Ah, já estamos de volta na nossa discoteca da 107. E aí, qual que é o seu palpite pro jogo amanhã? Espanha e Argentina. Ah, meu Deus, o que será que vai dar? Será que vai ser a bicampeã? Será que a Argentina vai, a Espanha vai ser bicampeã? Coloca mais uma estrelinha no peito, ou a Argentina vai ser tetracampeã? Ó, a Argentina, se for tetracampeã, encosta no Brasil, hein? Rapaz, até esses dias mesmo a Argentina só tinha dois títulos, cara. Tá aí. Vamos trazendo mais uma atração do nosso programa. Ó, a gente começa nosso segundo bloco, já falando em Copa do Mundo. Conhece o grupo, já que a Copa é nos Estados Unidos, lá em 94, ó. Fez muito sucesso há 24 anos na Copa do Mundo também de 94, ó. O que cantava essa música nos estádios era uma coisa de louco. Eu tô falando de Macarena. Você sabe fazer a coreografia? Los del Rio!